0: Celos e Nazi Brum.
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0: Sancionado o regime especial de tributação para serviços de data centers, o Redata.
1: A lei prevê incentivos fiscais e suspende a cobrança de tributos federais para a compra de equipamentos destinados à instalação, ampliação e modernização dos centros de tecnologia, os data centers.
0: Uma das obrigações das empresas é o compromisso com a sustentabilidade e o uso de energia limpa.
1: Mas você sabe o que são os data centers? Vamos entender na reportagem de Pablo Mundim.
2: Data centers são estruturas que armazenam, processam e gerenciam grandes volumes de dados e aplicações digitais. O Brasil passa a ter um regime especial de tributação para estimular a instalação de data centers no país. A nova lei cria incentivos fiscais para a compra de equipamentos usados nesses centros de processamento de dados. Para ter acesso aos benefícios, as empresas terão de cumprir contrapartidas. Entre elas, reservar pelo menos 10% da capacidade de processamento para o mercado interno, utilizar energia de fontes limpas ou renováveis e investir no país. Também haverá exigências de eficiência no uso da água para o resfriamento dos equipamentos. O secretário-executivo do Ministério da Fazenda, Rogério Seron, destaca o papel dessa medida na indústria 4.0.
3: É uma crítica muito recorrente quando se discute data centers, a questão do consumo excessivo de água e que isso pode ser um problema. As novas soluções, já que se chamam de circuitos fechados, o projeto endereça isso de uma forma muito adequada. Então, o consumo de água não será um problema. E a energia, a nossa energia, sim, esses data centers consomem muita energia, mas diferente do resto do mundo, aqui a gente produz energia limpa, de baixo carbono e renovável. Então, novamente, isso não vai ser um gargalo, vai ser uma grande oportunidade.
2: A nova legislação também contempla serviços de computação em nuvem e operações de inteligência artificial, como treinamento e geração de respostas por modelos de IA. Segundo o ministro do Desenvolvimento, Indústria, Comércio e Serviços, Márcio Elias Rosa, o regime prevê a suspensão por 5 anos de tributos na compra de componentes eletrônicos e outros equipamentos de tecnologia da informação e comunicação.
4: Há uma suspensão dos tributos federais. Nós temos a expectativa de que estados nos acompanhem, que os municípios nos acompanhem, mas o fato é que há uma suspensão dos tributos federais sempre que o produto não tiver produção nacional equivalente, desde que seja destinado para o ativo, né, imobilizado desses investimentos, e vale por 5 anos. Ou seja, nós estamos em face de uma grande inovação.
2: A entrada no programa dependerá de autorização do Ministério da Fazenda e as empresas precisam estar em dia com os tributos federais. Reportagem Pablo Mundim.
0: A gente acabou de falar dos incentivos aos data centers, aqueles galpões gigantes, verdadeiros supercomputadores que fazem a mágica da internet acontecer hoje em dia, guardando nossas fotos e fazendo funcionar a inteligência artificial.
1: Mas para entender como a gente chegou até aqui, vale a pena voltar um pouquinho no tempo e ver como a internet evoluiu ao longo das décadas.
0: Quem é dessa época vai lembrar. 30 anos atrás, navegar na web era aquela novela da conexão discada, cheia de bips, chiados e paciência.
1: Pois é, Nazi, de lá para cá tudo mudou. Hoje, mais de 90% dos brasileiros estão conectados. E aquela internet lenta deu lugar a uma rede rápida, que está na palma da mão, no celular, no trabalho e no nosso dia a dia.
0: Pois é, confira os detalhes dessa evolução na reportagem de Gabriela Noronha.
5: Quem lembra desse som inconfundível da conexão discada? Há cerca de 30 anos, esses bips e chiados significavam que alguém estava se conectando ao mundo novo. No Brasil, a internet começou a se popularizar no final dos anos 90 por meio de modems ligados à linha telefônica. Só na década de 2000, com a introdução da banda larga, foram possíveis conexões mais rápidas e estáveis, como explica Giovanni Almeida, professor da Faculdade de Ciências e Tecnologias em Engenharia da Universidade de Brasília.
6: No início, era a tecnologia discada. Então, quem poderia ter acesso à internet era quem tinha um telefone em casa. E depois, então, começa a ter uma evolução, que é quando surge a tecnologia que a gente, né, chama de rede de telefonia celular. Então, se tem desde a primeira geração, né, é por isso que tem 1G, 2G, 3G, 4G e hoje 5G. Aí, a partir da tecnologia 4G, é que ficou mais forte, aí coincide com o uso do smartphone, surgimento do smartphone, que aí permite que hoje a gente tenha, né, esse acesso na palma da mão.
5: Com a expansão da infraestrutura de internet e a diversificação das tecnologias, cerca de 169 milhões de pessoas no Brasil já estão conectadas hoje. Segundo dados do Instituto Brasileiro de Geografia e Estatística, o IBGE, mais de 90% da população já tem acesso à rede. O que muitos não sabem é que, embora o destino final seja a tela do celular ou do computador, o caminho percorrido pelo sinal varia entre a fibra ótica, a rede móvel e o satélite. De acordo com Thiago Brown, assessor do Departamento de Investimento e Inovação do Ministério das Comunicações, cada tecnologia atende a uma realidade geográfica e a diferentes necessidades de uso.
7: O que é muito importante a gente ter em mente é que todas essas tecnologias, seja satélite, telefonia móvel ou fibra ótica, elas se complementam, né? Então, naquela região onde é mais difícil chegar à fibra ótica, a gente consegue, através de uma comunicação telefonia móvel, levar conectividade banda larga para a população. E aí, mais difícil ainda, aquela região mesmo remota, de rural, de fronteira, por exemplo, em estados que tem muita densidade de floresta, mas existe gente morando ali, existem brasileiros morando ali, a gente tem a solução via satélite para levar também.
5: O assessor do Ministério das Comunicações destaca ainda que, para além das experiências cotidianas, redes estáveis e ultrarrápidas permitem o acesso a serviços públicos digitais, como telemedicina e conteúdos educativos.
7: Com a chegada da internet de alta velocidade, a gente consegue levar saúde. Um especialista da área médica consegue fazer o atendimento desse brasileiro que está numa região rural, por exemplo, né? E aí, acesso à educação nem se fala, né? A internet hoje tem todo o conteúdo de todos os tipos.
5: Para mais informações sobre as tecnologias disponíveis e a qualidade dos serviços prestados, basta consultar a página da Anatel na internet no endereço anatel.gov.br. A agência regula e fiscaliza o setor de telecomunicações, estabelecendo normas técnicas e mediando conflitos entre consumidores e operadoras. Reportagem Gabriela Noronha.
1: O Brasil colheu cerca de 361 milhões de toneladas na safra 2025-26, segundo estimativa da Companhia Nacional de Abastecimento, a Conab.
0: O volume representa alta de 2,6% em relação à temporada anterior. A área plantada também deve crescer, chegando a 83,5 milhões de hectares. Confira na reportagem.
8: A produção brasileira de grãos na safra 2025-2026 fechou o ciclo estimado em 361 milhões e 700 mil toneladas, segundo a Companhia Nacional de Abastecimento, a Conab. É o 12º e último levantamento para o período de setembro do ano passado a agosto deste ano. Os números mostram um aumento de 2,6% em relação à temporada anterior. A área de plantio estimada é de 83 milhões e 500 mil hectares, crescimento de 1,7% em comparação com o ciclo anterior. Os maiores aumentos de área estão nas lavouras de soja e milho. Segundo Nayara Bittencourt, diretora de Política Agrícola e Informações da Conab, as condições climáticas contribuíram para os dados estimados.
9: Então, em relação à soja, nós temos 180,4 milhões de toneladas colhidas. Esse resultado ele decorre tanto de uma expansão de área plantada e também das condições climáticas que foram bastante favoráveis nesse ano, com uma boa produtividade do ciclo. O milho também é uma cultura de destaque aqui, com 144 milhões de toneladas, também com condições climáticas bastante favoráveis nas principais regiões produtoras.
8: A Conab também apresentou uma estimativa para a próxima safra, de 2026 a 2027. A produção brasileira pode chegar a 366 milhões e 600 mil toneladas de grãos. Soja e milho apresentam tendência de crescimento. De acordo com a Conab, o resultado projetado reflete uma maior área semeada, o que compensa uma ligeira perda esperada na produtividade média nacional das lavouras. Quem comenta é o presidente da companhia, Silvio Porto.
10: Nós estamos apresentando aqui uma expectativa de crescimento de área praticamente para todas as culturas, mas nós estamos identificando uma redução de área no Rio Grande do Sul, mas nós estamos identificando também uma compensação dessa redução em outros estados.
8: O IBGE, que faz um levantamento anual da safra, estima para 2026 uma produção agrícola de 352 milhões e 900 mil toneladas, 2% acima do resultado registrado em 2025. Arroz, milho e soja representam 92,9% da produção estimada e ocupam 87,4% da área a ser colhida. Entre as regiões, o Centro-Oeste apresenta a maior estimativa de produção, seguido por Sul, Sudeste, Nordeste e Norte. E Mato Grosso é o maior produtor, com 32,1%, seguido por Paraná, Rio Grande do Sul, Goiás, Mato Grosso do Sul e Minas Gerais. Com locução de Thaís de Araújo, reportagem Luciana Colares de Holanda.
1: No mercado de carnes, também há projeção de alta nos próximos anos.
0: Segundo a Conab, o resultado será puxado pela produção de carne suína e de frango em 2026 e 2027.
11: Segundo projeções da Conab, Companhia Nacional de Abastecimento, a produção brasileira de carnes deve ultrapassar 34 milhões de toneladas neste ano e no próximo. O valor é 2% maior que o volume obtido em 2025 e foi influenciado sobretudo pela avicultura de corte e a suinocultura. De acordo com a Conab, o resultado permitirá um aumento nas exportações sem comprometer o abastecimento do mercado interno. Os dados divulgados nesta terça-feira também estimam alta na produção de ovos no país nos próximos anos. A publicação completa pode ser acessada no endereço www.gov.br/conab. Natália Koslick para a Voz do Brasil.
1: Atenção, participantes da Prova Nacional Docente.
0: O Instituto Nacional de Estudos e Pesquisas Educacionais Anísio Teixeira, o INEP, recomenda aos inscritos consultar com antecedência o local de prova, que será aplicada no próximo domingo, 20 de setembro.
1: As informações estão disponíveis no cartão de confirmação da inscrição no sistema PND.
0: Os portões serão abertos ao meio-dia, no horário de Brasília, e fechados pontualmente à 1 da tarde.
1: O resultado final está previsto para 15 de dezembro.
0: Mais informações em pnd.inep.gov.br.
1: Dicas do Enem.
12: Oi, meu nome é Davi Enzo e a minha pergunta é: quantas horas por dia eu preciso estudar?
1: A professora de Biologia Maria Antônia Ferreira vai responder essa dúvida. Vamos conferir.
13: Para essa pergunta, não existe uma resposta exata, porque isso é muito individual de cada um. Eu diria para vocês focarem mais em qualidade de estudo e menos em tempo. Porque, por exemplo, se você estudar 2 horas por dia, mas essas 2 horas forem bem proveitosas com foco total, é mais eficiente do que 5 horas toda hora oscilando o foco. Então, eu acho que, assim, o máximo possível que você consiga manter um bom rendimento, um bom foco ali nesse tempo de estudos. Lembre-se, no dia da prova vocês estarão realizando exercícios. Vocês precisam estar preparados para responder questões. O Enem é muito mais do que simplesmente decorar um monte de teoria. Ele é uma prova de leitura, interpretação e preparação para responder exercícios.
1: As provas do Enem vão ser realizadas nos dias 8 e 15 de novembro. 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Um local de conhecimento no interior do Amazonas, onde é possível acessar obras dos primeiros cientistas que pesquisaram a região.
0: Biodiversidade, populações ribeirinhas e recursos naturais estão entre os temas das pesquisas.
1: A biblioteca que fica em Tefé é um convite para pesquisadores, estudantes e qualquer pessoa que queira saber mais sobre a Amazônia brasileira.
0: Ela é um centro de pesquisa de excelência vinculado ao Ministério da Ciência, Tecnologia e Inovação.
14: Preservar a Amazônia é garantir vidas no planeta, mas para preservar é preciso conhecer, e é justamente esse o objetivo da biblioteca Henri Waterbeats. Às margens do Lago Tefé, no Amazonas, a biblioteca conta com 28 mil obras científicas dedicadas à região. Mais do que reunir livros, a biblioteca é há mais de 3 décadas uma guardiã da memória memória científica da Amazônia. A bibliotecária Graciete do Socorro Rolim conta um pouco sobre a sua história.
15: Nós temos vários títulos de vários viajantes naturalistas que andou aqui pela região amazônica. Se você quiser fazer uma pesquisa histórica dos primeiros estudos relacionados aqui na região, tanto na parte de biologia, botânica, zoologia, arqueologia, a parte da antropologia, esses livros, eles são fontes riquíssimos dessas informações.
14: O acervo conta com publicações sobre a conservação da biodiversidade, uso sustentável dos recursos naturais, estudos sobre populações ribeirinhas e diversidade socioambiental. A biblioteca é uma fonte de consulta para pesquisadores, estudantes e profissionais de diversas áreas. Localizada em uma região cercada por áreas protegidas, ela é o único local com conteúdo científico em um raio de mais de 500 quilômetros, como explica Graciete do Socorro Rolim.
15: Além da importância dela científica, né, o lugar é muito bonito. Tem os janelões de vidro. Então, dá a vista direta para o Lago Tefé. A vista é muito linda.
14: Para saber mais sobre a biblioteca Henry Waterbeats, é só acessar a página mamirauá.org.br. Reportagem Cleide Lopes.
1: Os gabaritos preliminares do Exame Nacional de Avaliação da Formação Médica, o ENAMED, e da primeira etapa do Revalida já estão disponíveis para consulta.
0: O prazo para apresentar recursos termina nesta quinta-feira, dia 17 de setembro.
1: As versões definitivas do gabarito oficial da prova, objetiva e o resultado definitivo serão publicados no dia 4 de dezembro.
0: O ENAMED avalia a formação médica. Já o Revalida comprova diplomas médicos expedidos por universidades de fora do Brasil para exercício profissional no SUS.
1: Para mais informações, acesse gov.br/inep.
0: Conhecer o território indígena e seus caminhos pode fazer toda a diferença na hora de salvar uma vida.
1: Por isso, foi implementado um projeto piloto em Dourados, no Mato Grosso do Sul, o SAMU Indígena.
0: A equipe conta com profissionais indígenas e reduzem mais da metade o tempo de resposta em emergências em saúde nos territórios.
16: Com atendimento na língua nativa, o SAMU indígena funciona 24 horas por dia, 7 dias por semana, e atende cerca de 25 mil indígenas de 3 etnias que vivem na Reserva Dourados, em Mato Grosso do Sul. Desde agosto do ano passado, quando foi implementado o projeto piloto, o serviço já registrou mais de 2.400 ocorrências, uma média de 204 atendimentos por mês. A secretária de Saúde Indígena do Ministério da Saúde, Lucinha Tremembé, diz que o SAMU indígena dá mais celeridade aos atendimentos de urgência.
17: Com o SAMU, a gente consegue aí um fato muito importante, que é a redução do tempo de espera.
16: O número para acionar o serviço é o mesmo que funciona no restante do país, o 192. O que muda no caso do SAMU indígena é a equipe. Ao todo, são 14 profissionais da saúde. 7 deles são indígenas e falam fluentemente português e guarani. A equipe também conhece bem a região, o que dá mais celeridade ao atendimento. O Everton Nunes, da etnia Terena, é um dos enfermeiros que trabalham na viatura e fala da importância da rapidez na resposta ao chamado.
18: O que difere é que nós já conhecemos a aldeia, né? A gente sabe por onde conseguimos entrar, até porque em dia de chuva é mais difícil de entrar. Os condutores sabem, por aqui eu não posso passar, porque se eu passar por aqui, a minha VTR vai ficar. Essa questão de logística mesmo, da condução, do condutor levar a equipe até esse atendimento e até também do tempo resposta. Tempo é vida.
16: As comunidades indígenas da reserva de Dourados contam com o suporte de 2 unidades básicas de saúde indígena, 1 polo base e 1 distrito sanitário especial indígena. Mas nos casos de ocorrências mais graves, a equipe do SAMU leva o paciente para unidades de saúde e hospitais da região para atendimento especializado. Reportagem Graziele Bezerra.
1: Com as eleições chegando, é importante reforçar. O voto é livre e secreto.
0: Prática de assédio eleitoral no trabalho é crime.
1: Quem traz os detalhes é a repórter Larissa Graciano.
19: Nos últimos 4 anos, o Ministério Público do Trabalho recebeu quase 5 mil denúncias de assédio eleitoral. O voto é secreto, é um direito previsto na Constituição. Mas tem patrão, tem chefe que usa do cargo e do poder econômico para pressionar empregados a apoiar esse ou aquele candidato. E isso é crime. No começo, a prática do assédio eleitoral envolvia pressões diretas, como ameaça de demissão. Hoje, a maioria dos casos é mais velada, como mensagens do chefe com vídeo ou pesquisas eleitorais postadas em grupos da empresa ou enviadas diretamente ao trabalhador. Falas do patrão no ambiente de trabalho, sugerindo que a situação pode ficar difícil se determinado candidato vencer, é outro exemplo. E para configurar assédio, não precisa ser um ato repetido. É que essa pressão, esse constrangimento, ainda que feito uma única vez, tem potencial de gerar medo no trabalhador e direcionar seu voto, afirmou a advogada da União, Alessandra Lopes.
20: Sobretudo esse medo que a pessoa vai nutrir de ser penalizada, de ser removida, de ser transferida, né, de local, de ir para um local onde tem menos condições, de mudar a sua escala de trabalho, de perder o emprego também, né, no final das contas. A gente não quer que ninguém que esteja numa relação hierarquizada, que tenha poder econômico privilegiado, possa coagir outras pessoas e, portanto, desequilibrar o pleito.
19: Uma das provas mais comuns apresentadas pelo trabalhador são as conversas de WhatsApp. Por isso, a orientação para você que é dono de empresa ou coordenador de uma área e que tem poder hierárquico sobre seus trabalhadores é saber os limites do que pode e do que não pode, como alerta o procurador do trabalho, Igor Souza Gonçalves.
21: O empregador tem direito à sua liberdade de pensamento, à sua liberdade política, mas quando ele está dentro do ambiente empresarial, ainda que ele esteja num grupo de WhatsApp, numa conversa informal com aquele determinado trabalhador, ele deve se recordar que em muitos casos o que está ali não é o CPF dele, é o CNPJ dele. Então, às vezes, esse tipo de brincadeira, esse tipo de mensagem, ele pode ter uma conotação e um potencial de constranger aquele determinado trabalhador. A gente já teve diversas condenações aí a valores vultuosos, né, nas eleições de 2022, de 2024, a responsabilização de empregadores públicos e privados, condenações de dano moral coletivo que passaram e a casa dos milhões, né, porque é um dano que se entende que não é só a liberdade de pensamento do trabalhador, é um dano a toda a democracia.
19: Abrir as portas da fábrica, da loja ou da repartição pública para que um candidato converse com os funcionários é outro tipo bem comum de assédio eleitoral e deve ser denunciado. Para prevenir a prática também no serviço público, foram realizadas mais de 50 palestras em vários órgãos federais. Houve ainda a assinatura de uma parceria para dar agilidade no encaminhamento das denúncias que podem ser feitas, por exemplo, no site do MPT, o Ministério Público do Trabalho. De Brasília, Larissa Graciano.
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1: Fica agora com as notícias do Poder Judiciário do Congresso Nacional. Uma boa noite.
0: Boa noite, até amanhã.
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24: STF analisa petição referente ao relatório da PF no âmbito do caso Master.
25: STJ define que milhas e pontos de programas de fidelidade podem ser penhorados para pagar dívidas.
24: Mesários vão até o dia 3 de outubro para concluir o treinamento para as eleições 2026.
25: Boa noite, eu sou Leandro Bezerra.
24: E eu sou Walter Lima.
25: O plenário do Supremo Tribunal Federal realizou nesta terça-feira uma sessão extraordinária com o objetivo de analisar a petição 16662 referente ao relatório produzido pela Polícia Federal no âmbito do caso Master, relacionado ao ministro Alexandre de Moraes.
24: Na sessão de hoje, os ministros debateram questão de ordem apresentada pelo decano da Corte, ministro Gilmar Mendes.
25: Os ministros, neste primeiro momento, analisam se acompanham ou não o presidente do STF, ministro Edson Fachin, no sentido de julgar a petição 16662 separadamente da petição que faz questionamentos sobre a conduta do ministro André Mendonça nas investigações sobre o caso Master.
24: Depois houve o pedido de vista do ministro Flávio Dino para ter mais tempo para analisar o caso e o julgamento foi suspenso.
25: Milhas aéreas e pontos de programas de fidelidade podem ser penhorados para pagar dívidas.
24: O entendimento é do STJ, Fátima Uchoa.
2: A penhora é um ato processual que vincula bens do devedor ao pagamento de dívidas. Uma empresa credora pediu que operadoras de cartão de crédito e programas de fidelidade de companhias aéreas informassem a existência de pontos em nome de um devedor. O Tribunal de Justiça do Distrito Federal negou o pedido, mas no STJ a relatora ministra Nancy Andrighi destacou que a lei não impede, em regra, a penhora de pontos de fidelidade com valor econômico, que são considerados bens digitais integrantes do patrimônio do devedor. E no caso julgado, a empresa deverá indicar quais programas pretende consultar para que o tribunal de origem avalie a possibilidade de penhora.
25: Você já teve dificuldade para se desconectar do trabalho?
24: Para chamar a atenção para este problema, o TST e a Universidade de Brasília lançaram uma campanha sobre saúde mental. Larissa Batista.
3: A campanha tem um recado direto: sua saúde é a fronteira que o trabalho não pode ultrapassar. E ela mostra que o descanso também é cuidado. Os materiais serão divulgados durante o mês de setembro nas redes sociais da Justiça do Trabalho, em parceria com os 24 TRTs espalhados pelo Brasil. Não deixe de conferir. E se precisar de apoio emocional, ligue para o Centro de Valorização da Vida, pelo número 188. As ligações são gratuitas e o atendimento é feito 24 horas por dia.
25: Mesários têm até o dia 3 de outubro para concluir treinamento para eleições 2026.
24: Capacitação pode ser feita pelo aplicativo Mesário ou pelo ambiente virtual de aprendizagem do TSE. Fábio Ruas.
4: Além da capacitação à distância, o treinamento também pode ser presencial, de acordo com a orientação de cada cartório eleitoral. O curso virtual reúne informações sobre os procedimentos que deverão ser adotados por quem vai trabalhar nas sessões eleitorais. O conteúdo foi atualizado para as eleições 2026 e contempla o novo fluxo de votação, com orientações práticas para o dia da eleição. Quem concluir o treinamento e trabalhar nos dois turnos poderá acumular 6 dias de folga.
25: Justiça Federal condena líder de esquema financeiro a mais de 23 anos de prisão por lavagem de dinheiro.
24: Decisão atendeu a pedido do MPF e também responsabilizou outros dois envolvidos na fraude. Carla Zanetti.
5: Segundo investigações, o esquema fraudulento operava a partir da cooptação de vítimas para contratação de empréstimos consignados de alto valor em instituições financeiras. Em troca, os suspeitos prometiam quitar as parcelas dos financiamentos e repassar os lucros do investimento para as vítimas. Entre 2019 e 2022, foram movimentados cerca de 156 milhões de reais. O réu líder do esquema foi condenado a 23 anos de reclusão por lavagem de dinheiro. Já os outros dois acusados já estão cumprindo as próprias penas.
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25: A você uma boa noite.
24: E até amanhã.
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6: Eu sou Humberto Pinheiro e estes são os destaques de hoje do Jornal do Senado, que começa agora. Senado deve analisar projeto que protege recursos do Fundo Constitucional do Distrito Federal. Campanha busca conscientizar a população sobre a doação de órgãos. Senado vende mais de 20 mil livros na Bienal de São Paulo. Boa noite.
7: O Senado Federal deve analisar o projeto de lei complementar que busca proteger os recursos do Fundo Constitucional do Distrito Federal. A proposta altera o novo arcabouço fiscal para garantir o funcionamento dos serviços essenciais da capital do país. Repórter Douglas Castilho.
8: O texto tem como objetivo central retirar o Fundo Constitucional do Distrito Federal, o FCDF, das restrições fiscais que recentemente passaram a limitar o aumento dos seus recursos. O FCDF é utilizado para manter as polícias militar, civil e penal, o Corpo de Bombeiros, a saúde e a educação de Brasília, mas passou a ter seu orçamento obrigatoriamente limitado nos anos em que a União registrar contas no vermelho. O consultor de orçamento do Senado, Sérgio Machado, demonstrou cautela com as idas e vindas de exceções às regras fiscais, porque podem prejudicar a transparência orçamentária.
9: O problema da inclusão sucessiva de exceções às regras fiscais é que isso traz prejuízo à transparência, à simplicidade do nosso sistema orçamentário e, em alguma medida, à própria efetividade da medida original. Por outro lado, é claro que há mérito em muitas dessas exceções. Afinal, estamos mesmo tratando de uma obrigação prevista constitucionalmente.
8: A lei do arcabouço fiscal já havia excluído expressamente o FCDF dos limites de controle de gasto. Mas uma lei complementar aprovada em agosto estabeleceu uma regra geral que afetou os repasses ao fundo. O projeto agora apresentado altera esse quadro ao inserir uma exceção expressa para o FCDF, garantindo que seu reajuste volte a acompanhar integralmente a variação da receita corrente líquida. O projeto aguarda envio para as comissões do Senado.
7: Estamos em um mês marcado por campanhas de conscientização sobre diversos temas. Uma delas é o Setembro Verde, que alerta para a importância da doação de órgãos. A campanha busca informar a população e incentivar a doação, um gesto que pode salvar vidas. Repórter Lana Dias.
10: A decisão comunicada de se tornar um doador de órgãos pode orientar a família no momento de luto e, principalmente, salvar a vida de quem aguarda um transplante. É por isso que existe o Setembro Verde, com o objetivo de conscientizar a população sobre a importância da doação. A campanha é relacionada ao Dia Nacional da Doação de Órgãos, em 27 de setembro, e busca, sobretudo, incentivar as pessoas a expressarem a vontade ainda em vida às suas famílias, como explicou a médica nefrologista da Fundação ProRim, Amanda Meyer da Luz.
11: Durante todo esse mês, nós procuramos esclarecer dúvidas, combater mitos e, principalmente, estimular pessoas a ter essa conversa com a sua família sobre o seu desejo de serem doadores. Hoje nós sabemos que existem mais de 45 mil pessoas em uma lista de espera para um rim.
10: A doação pode acontecer em duas circunstâncias. A primeira é com o doador vivo, quando estiver saudável e em condições para que o procedimento não prejudique sua saúde. A outra é com o doador falecido, quando a morte encefálica é decretada. Amanda esclareceu que, nessa situação, a família é acolhida e consultada sobre a doação.
11: Após a confirmação, então, dessa morte encefálica, a família é acolhida e é consultada sobre a doação. Se houver, então, a autorização, são realizados, então, por último, exames para avaliar quais órgãos, né, podem ser aproveitados. Um deles, então, pode ser o rim. Então, a central de transplantes identifica o possível depois receptor, segundo os critérios clínicos, critérios de compatibilidade, tempo de espera e logística para a chegada do órgão na pessoa que será a receptora.
10: A doação e o transplante de órgãos e tecidos são incentivados por lei no Brasil, que prevê, na última semana de setembro, a realização de atividades de conscientização dos estudantes de todos os níveis de ensino. Quem deseja ser doador ou doadora de órgãos deve conversar com a família. Mais de 49.500 pessoas aguardam transplante de órgãos no Brasil, segundo a lista de espera do Ministério da Saúde.
7: Mais de 20 mil livros foram vendidos pela Livraria do Senado durante a Bienal do Livro de São Paulo, realizada neste mês. A Constituição Federal e títulos sobre a história do Brasil estiveram entre as obras mais procuradas. Outro destaque foi a coleção Em Miúdos, que leva a educação cidadã a crianças e jovens por meio de ilustrações e linguagem informal. A 28ª Bienal Internacional do Livro de São Paulo terminou no domingo, dia 13. O Senado levou ao público uma variedade de títulos e também apresentou iniciativas de educação legislativa, preservação da memória e participação popular. A reportagem é de Yasmin Rodrigues.
12: O Senado participou com cerca de 250 títulos publicados pela própria casa. O espaço também recebeu atividades sobre o arquivo e a biblioteca do Senado, a coleção Escritoras do Brasil, Sustentabilidade e o programa E-Cidadania, que aproxima a população do processo legislativo. A servidora do Senado, Paula Oda, explica que a proposta foi apresentar ao visitante diferentes formas de conhecer e se aproximar da casa.
13: O espaço de eventos, ele é muito interessante, porque a instituição tem a possibilidade de conversar com a sociedade aqui. E mais do que vir aqui só e vender livros, a gente está aqui para representar a instituição, a gente está aqui para demonstrar, né, tudo o que a gente tem de melhor para o cidadão, que muitas vezes não conhece tudo isso.
12: Entre livros de história e legislação e documentos que preservam a memória do país, a presença na Bienal mostrou que aproximar o cidadão do legislativo também pode começar por algo tão simples quanto a abrir um livro.
14: Um projeto que autoriza porte de arma de fogo para mulheres sob medida protetiva da Lei Maria da Penha avança no Senado. Ao defender o projeto, o relator, senador Flávio Bolsonaro, do PL do Rio de Janeiro, alegou que o agressor se aproveita da vulnerabilidade física da mulher para colocá-la novamente em risco e defendeu a concessão do porte. A reportagem é de Bruno Lourenço.
15: O projeto de lei que está pronto para ser votado na Comissão de Segurança Pública altera o Estatuto do Desarmamento para garantir o direito ao porte de arma de fogo a mulheres sob o amparo de medidas protetivas da Lei Maria da Penha. O texto também reduz a idade mínima de 25 para 18 anos, tanto para aquisição quanto para o porte de arma pelas vítimas. O relator, senador Flávio Bolsonaro, do PL do Rio de Janeiro, alegou que o agressor se aproveita da vulnerabilidade física da mulher para colocá-la novamente em risco e defendeu a concessão do porte.
17: A arma de fogo, caso assim deseje a mulher, sob medida protetiva de urgência, servirá como instrumento equalizador contra a diferença de força física existente entre ela e o agressor. Ressaltamos que o porte de arma de fogo não será obrigatório, mas apenas facultativo, somente para as mulheres sob medidas protetivas de urgência e que cumpram os requisitos arrolados no presente projeto de lei e no corpo normativo do próprio estatuto.
15: A CSP pode acrescentar alteração ao texto aprovado na Comissão de Direitos Humanos para deixar claro que, revogada a medida protetiva de urgência, cessará também a autorização excepcional para a arma de fogo. Mas nada impedirá a mulher de buscar a posse da arma dentro das regras gerais do estatuto.
18: Eleições 2026.
14: Nas eleições deste ano, presos em regime provisório poderão votar. No entanto, essa pode ser a última vez que brasileiros nessa condição participam das eleições. Isso porque a lei antifacção, que entrou em vigor em março de 2026, proíbe o alistamento eleitoral e o voto de pessoas presas, seja em regime definitivo ou provisório. Porém, o Tribunal Superior Eleitoral decidiu suspender esse trecho da legislação, permitindo que presos provisórios e adolescentes que cumprem medidas judiciais restritivas votem em outubro. O TSE argumentou que a lei antifacção viola o princípio da anualidade eleitoral, que impede mudanças na legislação a menos de um ano da eleição. O Supremo Tribunal Federal também pode julgar o tema para manter ou anular, em definitivo, o direito ao alistamento e ao voto do preso provisório. A Constituição já proíbe o voto de pessoas condenadas em decisão final. Nos últimos anos, a Justiça Eleitoral instalou cabines de votação em alguns estabelecimentos penais para garantir o direito dos presos. Em 2026, poderá votar o preso sem condenação definitiva que estiver com o título eleitoral em dia e tiver solicitado o voto. O prazo para o pedido terminou em maio. Com trabalhos técnicos de Eliseu Caires, o Jornal do Senado fica por aqui. Acompanhe agora as notícias da Câmara dos Deputados. Boa noite e até amanhã.
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26: O plenário pode votar punição para quem tentar fraudar interdição de idosos.
27: Avança projeto que cria política de reintegração de brasileiros deportados.
26: Gestantes poderão ter direito a condições especiais em concursos públicos.
0: Boa noite. Os deputados estão analisando a proposta que garante condições especiais para mulheres grávidas em concursos públicos. A repórter Fabielle Pires traz mais informações sobre a proposta.
1: Um projeto de lei em discussão na Câmara dos Deputados quer garantir que mulheres grávidas ou puérperas não sejam prejudicadas em concursos públicos por causa da gestação ou do parto. A autora da proposta, a deputada Denise Pessoa, do PT do Rio Grande do Sul, disse que apresentou o texto ao acompanhar notícias de gestantes prejudicadas em concursos. Em 2025, por exemplo, 3 grávidas passaram por dificuldades no concurso nacional unificado ao não conseguirem da banca organizadora autorização para assistir de forma remota ao curso de formação em caso de parto. Pelo texto em discussão na Câmara, candidatas impossibilitadas de participar de qualquer etapa de concurso público em razão da gestação, parto ou puerpério, terão direito a participar remotamente da fase do certame quando houver compatibilidade com a situação de saúde, desde que essa forma de participação não frustre o caráter competitivo do concurso. A proposta também permite a realização da prova em segunda chamada, quando a candidata não puder comparecer no dia previsto em edital, com nova data a ser agendada pela banca organizadora.

0: reconhecido em processos judiciais. É importante que as mulheres elas possam correr em condições iguais e elas não precisem ser punidas por uma condição física que não deveria ser um fator de exclusão.
1: O projeto que garante a gestantes ou puérperas condições diferenciadas em concursos públicos foi aprovado pela Comissão de Administração e Serviço Público. O texto ainda vai passar pelas Comissões de Defesa dos Direitos da Mulher e de Constituição e Justiça. Da Rádio Câmara de Brasília, Fabielle Pires.
2: Economia.
3: Josenildo, do PDT do Amapá, defende a aprovação de projeto que cria regras para reduzir a burocracia. Autor da matéria, ele explica que o objetivo é digitalizar processos de licenciamento com prioridade para microempresas, pequenos negócios e empreendedores individuais.
4: Josenildo propõe que os órgãos públicos deixem de exigir documentos já disponíveis bases de dados governamentais. O deputado aponta que a integração dos sistemas vai reduzir custos, acelerar as decisões administrativas e melhorar o ambiente de negócios.
3: Carlos Veras, do PT de Pernambuco, apoia projeto que regulamenta a criação e o funcionamento das cooperativas solidárias. O texto define essas entidades como sociedades sem fins lucrativos e voltadas à promoção social, geração de renda e superação das desigualdades.
4: Carlos Veras entende que o projeto oferece a essas cooperativas tratamento tributário diferenciado e prioridade em licitações públicas. Além disso, a proposta regulamenta a atuação das cooperativas em finanças solidárias e em plataformas digitais de trabalho.
3: João Carlos Bacelar, do PL da Bahia, pediu informações à Casa Civil sobre a regulamentação de incentivos fiscais para sistemas de armazenamento de energia por baterias. Ele quer saber como o governo pretende incluir essa tecnologia no regime especial de incentivos para o desenvolvimento da infraestrutura, o REIDI.
4: O deputado pede esclarecimentos sobre o andamento da regulamentação e os estudos técnicos, fiscais e regulatórios relacionados ao tema. João Carlos Bacelar argumenta que a medida pode incentivar investimentos e fortalecer a infraestrutura do setor elétrico.
3: O projeto de Heloísa Helena, da Rede do Rio de Janeiro, proíbe as apostas esportivas online no Brasil. A parlamentar argumenta que a expansão das bets contribui para o endividamento das famílias e para o aumento do transtorno relacionado ao vício em jogos.
5: O que acontece hoje é que as pessoas não precisam nem se deslocar de casa, como se fazia antes, para jogar nos cassinos, nos bingos ou em qualquer lugar. As pessoas com um celular, elas podem ter toda a sua vida destruída. São muitos casos de ludopatia já diagnosticados, casos gravíssimos de famílias inteiras que perdem tudo que têm. Muitos jovens suicidam em função dessa jogatina que são as bets. Então, nós entendemos que é de fundamental importância que elas sejam proibidas.
4: Heloísa Helena critica a regulamentação do setor e alerta que a arrecadação tributária obtida com as apostas não compensa os impactos sociais causados pelo vício em jogos. Ela acrescenta que grande parte dos recursos movimentados por essas plataformas vai para o exterior.
2: Trabalho.
3: Delegado Éder Mauro, do PL do Pará, defende a criação de uma política de qualificação profissional e reinserção no mercado de trabalho para pais de pessoas com deficiência após a morte de quem era cuidado. A proposta prioriza esse público em programas federais de capacitação e intermediação de emprego.
4: Delegado Éder Mauro afirma que os beneficiários também poderão receber acompanhamento psicossocial e participar de ações de empreendedorismo. Ele argumenta que a ideia é reduzir a vulnerabilidade de famílias que deixaram o mercado de trabalho para exercer o cuidado contínuo.
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2: Relações Exteriores.
3: A proposta que cria política para a reintegração de brasileiros deportados ou

0: repatriados avançou na Câmara. A repórter Silvia Munhato tem mais detalhes.
1: A Comissão de Previdência, Assistência Social, Infância, Adolescência e Família da Câmara dos Deputados aprovou o projeto que cria a política Reintegra Brasil. O objetivo é apoiar a reinserção social e profissional de brasileiros que retornam ao país após repatriação ou deportação. Em 2025, 3.924 brasileiros foram deportados pelos Estados Unidos e outros 3.050 tiveram que sair da União Europeia. A deputada Rogéria Santos, do Republicanos da Bahia, relatora do texto, destacou que esses brasileiros chegam ao país com dificuldades econômicas, mas também com outros problemas.
2: Existe um outro pormenor também, que na sua maioria eles retornam ao Brasil, inclusive indocumentados, com seus documentos expirados, com dificuldades de acessar o poder público, inclusive em relação à saúde. E aí, a política ela vem trazendo exatamente esse bojo para acolher e reintegrar esses brasileiros.
1: Entre as medidas previstas está a criação de unidades de recepção nos pontos de entrada no país, com encaminhamento para abrigos temporários ou auxílio para transporte até o município de origem. Também deverá ser ofertado atendimento psicológico e assistência social, além da criação de espaços de convivência para mães e filhos e apoio para a localização de parentes no Brasil. O texto ainda concede atendimento prioritário no Cadastro Único para Programas Sociais e prioridade no acesso ao Bolsa Família e ao benefício de prestação continuada. Outras ações estão relacionadas à empregabilidade das pessoas e à proteção de bens adquiridos no exterior. A proposta que cria uma política de acolhimento de deportados e repatriados será analisada agora pelas Comissões de Finanças e Tributação e de Constituição e Justiça. Da Rádio Câmara de Brasília, Silvia Munhato.
3: Desenvolvimento Regional.
4: Sérgio Brito, do PSD da Bahia, solicita a realização de uma audiência pública para discutir o projeto que transfere às assembleias legislativas a competência para criar municípios. A ideia é impulsionar o desenvolvimento regional de distritos com potencial econômico.
5: A criação de novos municípios tem relação direta com o desenvolvimento regional. Tem distritos e comunidades que comprovadamente têm capacidade de crescer, se desenvolver, gerando renda e progresso para centenas de regiões pelo Brasil. O projeto estabelece critérios claros e responsáveis, assegurando que novas unidades administrativas tenham viabilidade econômica, social e estrutural, garantindo a sustentabilidade e melhor prestação de serviços à população.
0: Sérgio Brito cita como exemplos os distritos baianos de Roda Velha e Rosário para defender a proposta. Segundo o deputado, o projeto estabelece critérios técnicos para a criação dos municípios e pode facilitar o acesso da população a serviços públicos, além de estimular o desenvolvimento regional.
4: Da Vitória, do PP do Espírito Santo, defende a aprovação de projeto que permite transformar a ocupação regular de terrenos de marinha em direito de uso registrado em cartório. Pela proposta de sua autoria, a União permanece como proprietária, enquanto o morador passa a ter o domínio útil do imóvel.
0: Da Vitória explica que a medida alcança ocupantes inscritos na Secretaria do Patrimônio da União com posse pacífica há pelo menos 5 anos. O texto mantém a cobrança anual pelo domínio útil do terreno, além da taxa devida quando esse direito for transferido a outra pessoa.
4: Está pronto para a pauta da Comissão da Amazônia o relatório de Dilvanda Faro, do PT do Pará, ao projeto que amplia garantias em desapropriações por utilidade pública. O texto determina processo prévio e proteção reforçada a comunidades tradicionais e famílias de baixa renda.
0: De acordo com Dilvanda Faro, o projeto supera a lógica patrimonial ao incorporar dimensões sociais, culturais e territoriais, garantindo a manifestação prévia dos atingidos e reconhecendo o valor subjetivo da terra.
4: É de Elmar Nascimento, do União da Bahia, projeto para levar perícias médicas do INSS a localidades de difícil acesso. Entre os critérios previstos estão distância superior a 100 quilômetros da agência mais próxima, problemas de deslocamento da população e demanda reprimida pelo atendimento.
0: A proposta de Elmar Nascimento determina que o atendimento ocorra pelo menos uma vez por mês nessas localidades. Ele explica que, ao cumprir a medida, o INSS poderá utilizar unidades móveis, realizar mutirões, recorrer à telemedicina ou deslocar peritos para os municípios.
3: Meio Ambiente.
4: Gleisi Hoffmann, do PT do Paraná, quer proibir a exportação de animais destinados ao abate ou à engorda para abate no exterior. A medida vale para bovinos, búfalos, ovinos, caprinos, suínos e equídeos e prevê multas de até R$20 mil por animal, além de outras sanções para quem descumprir a regra.
0: Gleisi Hoffmann ressalta que a proposta não impede a exportação de animais para reprodução, pesquisa e conservação. Segundo a deputada, a iniciativa amplia a proteção e o bem-estar animal e, ao mesmo tempo, estimula o processamento da carne no Brasil, gerando mais valor e emprego no país.
4: Baleia Rossi, do MDB de São Paulo, defende o projeto que autoriza o sepultamento de animais de estimação em jazigos pertencentes à família do tutor, em cemitérios públicos e privados. Ele argumenta que a proposta reconhece o vínculo afetivo entre os tutores e seus animais.
0: De acordo com Baleia Rossi, o projeto estabelece critérios para o sepultamento dos animais, como a comprovação de que a morte não foi causada por doença infectocontagiosa. Ele afirma que a medida também exige autorização prévia da administração do cemitério.
4: Mário Frias, do PL de São Paulo, é um dos autores da proposta que endurece as regras de proteção aos animais. A ideia é aumentar as penas para crimes de maus tratos, tornar esses crimes hediondos e impunitíveis e determinar a perda da guarda dos animais pelos condenados.
0: O texto, que tem apoio de Mário Frias, também prevê educação sobre proteção animal nas escolas, atendimento veterinário público com castração gratuita e a criação de um cadastro nacional de pessoas condenadas por crimes contra animais.
3: Justiça.
4: Está pronto para ir a plenário o projeto que prevê punições para quem interditar idoso de forma abusiva. A repórter Paula Bittar explica a proposta.
6: A Comissão de Constituição e Justiça da Câmara aprovou um projeto que cria sanções civis e penais para quem tentar interditar idosos de forma abusiva ou fraudulenta. O objetivo é impedir que familiares ou pessoas de confiança utilizem processos judiciais de interdição para assumir o controle de bens e rendimentos de idosos que ainda possuem plena capacidade. O relator, deputado Felipe Carreiras, do PSB de Pernambuco, considerou que é necessário garantir o caráter de medida excepcional para a curatela, com o objetivo apenas de assegurar apoio aos que não consigam praticar atos da vida civil de forma autônoma. Para ele, utilizar a medida com finalidade patrimonial e sucessória representa evidente desvio de finalidade e vulnera direitos fundamentais relacionados à liberdade, à autonomia privada, ao patrimônio e à dignidade da pessoa humana. O texto aprovado define a tentativa de curatela por má-fé como motivo para excluir o herdeiro da sucessão, resultando na perda do direito à herança. Além da sanção civil, o projeto altera o Estatuto da Pessoa Idosa para aumentar a punição nos casos de apropriação ou desvio de bens. A pena para esse crime, que é de reclusão de 1 a 4 anos e multa, será aumentada de 1/3 até a metade se ele for praticado mediante a instauração de processo de curatela abusiva ou fundada em motivos falsos. A proposta também atualiza termos legais e permite que o juiz reconheça a intenção de enganar de forma mais ágil durante o processo, evitando que a lentidão da justiça beneficie herdeiros de má-fé. A proposta, que cria sanções civis e penais para quem tentar interditar idosos de forma abusiva ou fraudulenta, ainda será analisada pelo plenário. Da Rádio Câmara de Brasília, Paula Bittar.
3: Segurança Pública.
0: Projeto de defensor Stélio Denner, do União de Roraima, inclui na Lei Maria da Penha o monitoramento eletrônico do agressor como medida protetiva de urgência em situações de alto risco à mulher. Segundo o deputado, a iniciativa visa conter a escalada do feminicídio no Brasil.
4: Pelo texto de defensor Stélio Denner, o juiz deverá observar novos critérios para conceder a medida protetiva, como casos de ameaça grave, histórico de agressões e perseguição. O texto também prevê a integração da tornozeleira eletrônica com mecanismos de alerta direto à vítima.
3: Direitos Humanos.
0: Amanda Gentil, do PP do Maranhão, recomenda a aprovação de proposta de emenda à Constituição que inclui a primeira infância como etapa prioritária na proteção dos direitos e garantias das crianças. Relatora da matéria, ela propõe reforçar a obrigação do poder público no desenvolvimento integral até os 6 anos de idade.
4: O substitutivo de Amanda Gentil determina que União, Estados, Distrito Federal e atuem de forma integrada em políticas para a primeira infância. O texto também exige a divulgação dos recursos destinados a essas ações e inclui creches e visitas domiciliares entre as medidas previstas.
3: Educação.
0: Jorge Sola, do PT da Bahia, defende a ampliação das escolas públicas em tempo integral, especialmente no ensino médio. Para o deputado, a política é também uma medida de enfrentamento ao crime organizado, já que é nessa faixa etária que adolescentes são mais vulneráveis ao aliciamento.
7: Oferecer escola de tempo integral, ou seja, segunda a sexta, de manhã e de tarde, o dia todo, com alimentação durante todo o dia, com formação profissional, com qualificação em várias áreas, cultura, esporte, línguas, e você, com isso, permite, né, que esse adolescente tenha uma melhor formação e perspectivas futuras, sendo afastado do risco da cooptação pelo crime organizado.
4: Jorge Sola acrescenta que a Bahia já conta com mais de 70 escolas de ensino médio reformadas ou construídas, com laboratórios, auditórios e espaços esportivos, e que outras 252 serão entregues. Ele aponta que a parceria com o Programa Federal Pé de Meia ajudou a reduzir a evasão escolar.
0: Termina agora o jornal Câmara dos Deputados, produzido pela Rádio Câmara, com trabalhos técnicos de Wellington Teles e apresentação de Luciana Vieira e Val Monteiro. Boa noite.
4: A Voz do Brasil volta amanhã. Uma boa noite para você.
3: 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Boa noite.

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8: 9 horas.
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4: 9:26.
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0: Mari Fernanda.
1: Luana Prado.
0: Que delícia estar com você.
1: Que pancada de mulher na RJ.
2: Posição 4.

0: joga a mão e faz barulho, já.
1: Muito obrigado, São Paulo!
2: Posição 2.

0: Obrigado, senhoras e senhores.
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4: 9:51.
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1: Antena FM e a hora certa. 10:23.

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8: 10h55.
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7: 11:25.

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2: Antena FM e a hora certa. 12:01.

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1: Antena FM e a hora certa. 12:32.

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5: 1 e 2.

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6: 2:02.

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1: Antena FM e a hora certa. 2:32.

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4: 3:02.
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5: 3:31.

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8: 4:02.

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1: Antena FM e a hora certa. 4:31.

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11: 4:59.
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dia! Bom dia, minhas amigas, meus amigos. Bom dia, gente bonita. Bom dia, gente querida. Bom dia, gente maravilhosa, gente apaixonada, gente abençoada. Bom dia a todos. Ligadinhos e antenados aqui na frequência 100.7, Rádio Antena FM, Ouro Preto do Oeste, Rondônia. Sejam todos bem-vindos a esta gostosa, maravilhosa programação. É claro que até as 8 de hoje nós estaremos por aqui abraçando e cumprimentando uma gente bonita e querida. A todos vocês, sejam bem-vindos. Gratidão, obrigado por estarem com a gente em mais uma e em mais esta programação. Mas esta manhã gostosa, hoje é dia 16, quarta-feira, meioa semana. 16 de setembro, o ano é 2026. Nossa gratidão ao nosso Deus Pai Criador, Senhor Papai querido, obrigado pelo fôlego de vida, pela noite maravilhosa e abençoada de um sono reparador, obrigado por tudo, obrigado por tanto. O silêncio desse dia que amanhece, venhamos pedir-te a paz, a sabedoria, a força. Queremos olhar hoje o mundo com os olhos cheios de amor, ser pacientes, compreensivos, mansos e prudentes, ver além das aparências os teus filhos como tu mesmo os vês, e assim não ver senão bem em cada um. Fecha os nossos ouvidos a toda calúnia, guarda nossa língua de toda maldade. Só de bênçãos se encham as nossas vidas. Sejamos bondosos e alegres, que todos quantos que se achegarem a cada um de nós sintam a tua presença. Senhor, revista-nos da tua beleza, nos livre de toda maldade alheia, de energia ruim, de quem torce contra e de quem pelas costas fala mal de nós. Nos dê a tua graça, o teu amor, o teu perdão, a tua bondade, benignidade, paciência, resiliência e sapiência. Nos livre, nos guarde, nos dê a tua proteção, proteja os nossos familiares, nossos lares, nosso município, o estado, o país, o mundo e todas as pessoas de bem nessa terra. Pedimos em nome do teu filho amado, Jesus Cristo. Amém.

Oba, que maravilha, que beleza, você tá ligado e antenado aqui, a frequência é 100.9, 100.7, 5 e 9 agora. É, confundi com a hora, hein? 5 e 9. Você tá na frequência 100.7. Tá bonito? Abraço forte. Ah, vamos aqui com os nossos ouvintes, o pessoal já tá ligado, já tá antenado aqui, rapaz. A primeirinha de hoje foi o seu Júlio, ele mandou ontem já pra me atender hoje. Rapaz, e o homem, é fazedor de porteira também, porteira de ferro. Aô, seu Júlio da 80, como é que o senhor tá, meu querido? Tá tudo bem, tá tudo tranquilo por aí? Seu Júlio tá ligadão lá, tá antenado, tá sintonizado com a gente. Aquele alô, aquele abraço e aquele bom dia, viu? Rapaz, ele tá fazendo uma porteira bonita aqui, hein? Uma porteira, essa porteira aí não passa nem cabrito, hein, Júlio? Hein, meu amigo? É, essa não passa nem cabrito. É, uai, pode reparar aqui, ó, tá pertinho os canos de ferro aqui, ó, um do outro. Acho que é exatamente pra isso mesmo, pra não passar nem cabrito. É isso, seu Júlio. Um abraço, meu garoto, pra você, aí pra sua querida esposa Direne, tá bom? Toda a família, obrigado, bom dia. É a linha 80 em peso com a gente. Pai Messias já tá ligado, já tá antenado, já mandou um bom dia com fé em Deus, amém, abraço meu garoto. Grande Messias, o Eric, lá no pé da curraleira, já ligados e antenados com a gente. Aquele abraço pra vocês aí, obrigado e bom dia, viu? O Vitão Crestão já mandou o seu bom dia, fio. Bom dia, Vitão Crestão, como é que tá, meu garoto? Abraço pra você, obrigado e bom dia. Alusão aí pro grande Nivaldo Mendes, já tá no pé da garrafa, já tomando um cafezinho, tá ligado e tá antenado comigo, né, Nivaldão? Grande abraço, meu garoto, a toda a linha 80 aí de ponta a ponta. Alusão pro Lair, é o Mamão. Ô, Lair, como é que o senhor tá? Tá bom? É o seu Alair, ali da 80, também é mineirinho. É, ele é mineiro, na pedreira. Abraço pra vocês, obrigado e bom dia, hein? Eita, que beleza. Dona Eni Maria. Dona Eni Maria já tá ligadinha comigo em Nova União, na Rondônia. Oi, Dona Eni Maria. Um abraço, querida, pra senhora e pra sua família. Obrigado e bom dia. Ela fala que nós aqui de Datena, né? É da Rádio Antena. Aí ela já junta tudo e fala Datena. É, uai. O Anderson Camargo já tá comigo, lá no Parque Amazonas. Bom dia, meu amigo J. Rabelo. Toca uma do Zezé, uma do Mirosmar. Eita! Vou procurar essa aí que você pediu, tá bom, meu amigo? Ele falou assim, ó, manda ela pra Sara. Ô, Sara, preste atenção que daqui a pouco vai rodar uma moda especial pra você, viu? Hã? Aí, ó. Aí, bonito. O Anderson, tá chonado o menino, viu? Aí, bonito, aí dou valor. 5:12 aqui na antena, a Edileuza também já tá ligadinho. Hoje ela mandou um pouquinho mais tarde, era 3 da matina. Mas não é tarde nada, né? Era 3 da matina. Edileuza, um abraço, obrigado e bom dia, querida. Ligadinha e antenada com a gente. É isso aí. Ah, a dona Dejanira também já tá comigo, já tá antenada, já tá curtindo, já tá ouvindo. É isso, dona Dejanira. Alôzão pra senhora, pro seu Geraldo. Seu Geraldo tá dormindo ainda, dona Dejanira? Ah, se o Geraldo estiver dormindo, dá um beliscão na costela dele aí. Fala pra ele que não é hora mais, não. Não é possível, seu Geraldo. Não é hora. Dá um belisca a costela dele aí, dona Dejanira. Vai. Se ele achar ruim com a senhora joga a culpa em mim. E se eu ver que ele tá vindo pro lado de cá me pegar, eu corro, tá bom? Vamos arrumar um rolo, uma confusão agora cedo, dona Dejanira. Vamos? É nada. Um abraço, minha querida. Obrigado e bom dia. Aí, ó, o polaco já tá acordado cedo assim também? Opa, é o Babyson. Tá ligado, já tá antenado. Mas não é possível que deu correição aí, polaco. Hã? Deu correição aí? Eu acho, porque não é possível. Era 4:21 hora que ele mandou a mensagem. Acho que deu correição lá na casa do polaco. Certeza. Não é possível. O homem acostumado a acordar, né? Um pouquinho mais tarde, às 5, né? Pras 8. Aí vai acordar 4 e qualquer coisa. É correição. É formiga.
O Marcão na 200 tá comigo. Aô, Marcão, ele falou bom dia, Jota. Abençoada quarta-feira pra todos nós. Toca aí. Nós enverga, mas não quebra. Por favor, bom dia, bom dia. Aô, Marcão. Abraço, obrigado e bom dia, bom dia. Valeu, meu garoto. Quem também tá? Olha aqui, ó, a Ninha tá ligadinha comigo. Oi, Ninha. Ela falou, bom dia, meu amigo Rabelo. Você tá bem? Estou por cá, na escuta. Dia abençoado pra nós. Amém. Bem sim, minha querida. Espero que você também esteja bem com toda a família. Oi, Rô. Alôzão pra Rô. E aí, já vão pra uma caminhada? Hã? Certamente elas já estão caminhando ruas afora. Abraço, meninas. Obrigado. Bom dia. Uma quarta-feira maravilhosa e abençoada pra vocês, tá bom? Obrigado. Quem mais aqui? O Everson. Ah, rapaz. É o Socó. Ele tá lá nos Estados Unidos da América. Ele falou aqui, ó, bom dia, meu amigo. Estamos aqui na escuta. Toca Eduardo Costa aí pra nós. Ô, Socó, velho bruto, como é que tá você? Um abraço em seu nome. Cumprimentar e abraçar aí nossos compatriotas brasileiros. Abraço muito forte, pessoal na América, na Europa. Ligadinhos e antenados com a gente. Tá bonito? Valeu, grande Everson Socó. Abraço, meu garoto. Deus abençoe aí sempre. Minha nossa, quanta gente aqui hoje cedo, hein? Hã? Ih, não tá nem perto de acabar. Aqui, ó, quem tá comigo? O Gilson da linha 20. Bom dia, meu amigo Jota. Manda aí com Valdo Reis e Platini. Platini, Caboclo do Mato. Vai pra todos que estão antenados. 7 horas tem resultado bom pra nós. Tal do Santa Fé. Deu conta não? Deu não. Uhul! Deu não, hein? Aí, bonito. É, ué. Vascão na semifinal aí do... A semifinal aí do... Da Copa Sul-Americana. É um feito, né? Pra uma equipe que há um bom tempo não encostava nesse patamar aí. Não chegava nesse patamar. É um bom feito, né, Gilzão? Um abraço, meu garoto. Obrigado e bom dia. Aí, bonito, hein? Alôzaço pra toda a linha 20, ligadinhos e antenados aí com a gente. Alôzaço pra vocês. Gratidão pelo carinho e pela companhia. Muito bom. Quem mais tá com o radinho ligado? Quem mais tá antenado comigo? O Coraci. Ei, Coraci. Como é que tá você, meu querido amigo? Aquele alô, aquele abraço e aquele bom dia. Coraci tá mandando um abraço pra todos os seus amigos, amigas, todo esse povão aí, né, Coraci?

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6: Hora certa na Antena 5:20. Bom dia.
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8: Muito bom, de volta por aqui com Bom Dia, Antena, nesta gostosa e maravilhosa manhã. Amanhã de quarta-feira, meio de semana. É você ligadinho, é você antenado, sintonizado com a gente. Até às 8 de hoje nós estaremos por aqui, abraçando e cumprimentando uma gente bonita e querida, ligada e antenada. 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Muito bom dia para você, ligadinho. Muito bom dia para você, antenado com a gente, ligado, ouvindo e curtindo a nossa programação. Ah, rapaz, o seu Geraldo não precisou Dona Dejanira acordar ele, não. Ele já estava acordado. Que às 4:30 ele já estava já ligado na rádio com a gente, esperando a gente chegar para ouvir aí a nossa voz, a nossa oração, né, seu Geraldo? Então tá bonito, então não precisa a gente arrumar confusão, né, seu Geraldo? Tá tudo certo. Um abraço, meu querido amigo. Obrigado e bom dia, viu? Uma maravilhosa, uma bonita e uma bela quarta-feira aí com Dona Dejanira, tá bom? E ele pediu uma canção, a Barquinha de Ouro. Vamos tocar ela com os filhos de Goiás daqui a pouquinho, tá bonito? Agora 5:27, daqui a pouquinho atendo mais gente ligada, mais gente antenada com a gente. Canção apaixonada aqui, quem pediu foi o Anderson Camargo, mandou pra Sara. Acho que é essa mesmo, hein, o Anderson?

0: Muito bom, aí você ouviu e curtiu as andorinhas. Aê, moda da prateleira de cima, hein? Hã? Tá legal, tá bacana, agora são 5h38, Zezinho do Romualdo tá ligado comigo. Zezinho pediu uma moda aqui com o João como é que é? O João Viola. Me esqueci o nome aqui, Zezinho, mas é uma moda da prateleira de cima. De amargar a boca da égua. Hã? Né, Zezinho? Deixa comigo. Acredito que vai dar tempo de tocar agora, logo nesse primeiro bloco, viu? Vai dar tempo. Vamos apertar aqui, vamos espremer. Só porque é uma de amargar. É só porque é uma de amargar a boca da égua. Tá bom, meu amigo? Aquele abraço, aquele alô e aquele bom dia pra você. Zezinho do Romualdo. Linha 8. Abração você, tá bom? Toda a família aí. Obrigado e bom dia. Deixa eu aproveitar, cumprimentar o pessoal da linha 8 aí, pessoal ali da Fazenda Mineira. Estão ligados com a gente. Pessoal ali, alô, Vair, como é que tá você, meu querido? Tá tudo bem? Tá tudo tranquilo por aí? Abraço forte, obrigado, bom dia, toda a família, né? Um alusão lá pra quem mais que me ouve todo dia, o Adilson, o grande Adilson também, tá sempre ligado, ouvindo antenado, o Mike, é o Maicon, toda a família, essa gente maravilhosa aí, a todos vocês, o querido Robert Vani, seu Mário, Dona Tereza, gente de primeiríssima qualidade nos acompanhando e nos ouvindo, aquele alô, aquele abraço e aquele bom dia especial, viu, gente? O Onésio também tá comigo? Oi, Jota, bom dia, amigo. Bom dia, Onésio Coldinho, mestre de obras. Abraço pra você, meu querido, obrigado, viu? Alusão pro Leandrão, pra toda a família. Aqui o patrão Teobaldo também tá com a gente, né, patrão Teobaldo? Tchê, barbaridade. Ele pediu aqui uma do Mano Lima. Vamos pegar. É uma do Mano Lima. Vamos apertar, vamos tocar essa moda gurinha mesmo, viu, tio Bardo? Abração aí pra você, pro padrinho Marcelino, aí pra madrinha Marilene, a Maiara, o Christophe. Já estão no pé da curraleira os meninos, já ligados e antenados com a gente. Aquele abraço pra vocês aí, tá bonito? Algumas informações aqui em Rondônia, integrantes de facção criminosa são condenados por onda de ataques que deixou mais de 10 mortos aqui em Rondônia. Os réus foram condenados por participação em organização criminosa, incêndio, tentativa de incêndio, além de incêndios, né? Também tentativa de incêndio, explosão e dano qualificado. Lembra que houve uns ataques aí de facções criminosas na capital do estado? Então, é isso aí. Os integrantes são condenados aí por essas ondas de ataques que deixaram mais de 10 mortos aqui em Rondônia. Uma passageira denunciou um motorista de aplicativo por cobrar uma taxa extra para entrar em um condomínio na zona leste de Porto Velho. Ele falou o seguinte: ninguém quer entrar lá. Daiane Amaral é o nome da moça. Ela estava com uma irmã de 12 anos e uma filha de 2 meses. Né? A plataforma de aplicativo informou que a cobrança por fora do aplicativo não faz parte da política, né, da empresa, e adotou medidas administrativas. Foi uma decisão do motorista de aplicativo, né, que cobrou aí uma taxa extra para entrar em um condomínio lá em Porto Velho. Olha isso, hein? 5h41 aqui na antena. Abraço, seu José Martins, tá ligadinho comigo, né, seu José Martins? Bom dia pro senhor, meu querido. Obrigado e bom dia, tá bom? Ao senhor e à família. Olha, reportagem aqui do G1 Rondônia diz o seguinte: pastor Aloísio Vidal, ex-candidato a prefeito de Porto Velho, é preso por suspeitas de crimes sexuais. A Polícia Civil de Rondônia prendeu preventivamente nesta terça-feira, ontem, dia 15, pastor Aloísio Vidal, de 58 anos, ex-candidato a prefeito de Porto Velho e a senador por Rondônia. Ele é investigado por crimes contra a dignidade sexual cometido aí contra mulheres. A prisão foi cumprida pela Delegacia Especializada de Atendimento à Mulher em Porto Velho, após a justiça determinar a prisão preventiva durante o avanço das investigações. Segundo a Polícia Civil, Vidal atuava como líder religioso. Para preservar as vítimas e manter o sigilo da investigação, a instituição religiosa envolvida e outros nomes relacionados ao caso não foram divulgados. Ao G1, a defesa de Aloísio Vidal afirmou que acredita nas investigações ainda em estágio inicial e irão comprovar a inocência do pastor. A polícia orienta que outras vítimas que possam ter sido vítimas do mesmo contexto procurem o DIM, né? O DEAM. É o atendimento feito aí de forma sigilosa e humanizada. 197 da Polícia Civil, denúncias inclusive anônimas, 180, que é o Central de Atendimento à Mulher, orientações e encaminhamentos 24 horas por dia, e o 190, que é da Polícia Militar em situações de emergência. 5h43 aqui na antena, daqui a pouquinho a gente volta com muito mais. 5h43, bom dia.
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1: De volta por aqui. Você ligado e antenado na frequência 100.7. Rádio Antena FM, Ouro Preto do Oeste, Rondônia. Abração aqui para o amigo Leomar Construtor, que tá ligadinho, que tá antenado, tá sintonizado com a gente. Aí, Leomar, aquele abraço, meu garoto. Obrigado e bom dia, bom dia.

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de volta por aqui. Amanhã, de quarta-feira, 16 de setembro de 2026. Abraço pra você, obrigado, bom dia, meia semana. Você ligado aqui na frequência 100.7, você ouviu aí o horário eleitoral gratuito no rádio. Segue aqui a nossa programação. Todos os dias a gente traz, segunda a sexta-feira, o Agro Antena. Vamos trazer as informações do agro desta maravilhosa, gostosa e bela manhã de quarta-feira. Você tá ligado comigo, tá antenado? A frequência é 100.7. J. Rabelo por aqui até as 8 de hoje com Bom Dia Antena. E agora vamos às nossas informações. Bom, hoje é dia 16. Olha aqui, ó. A aniversário da emancipação de Alagoas. Hoje é dia nacional de combate à prevenção à trombose. Dia internacional do teletrabalho. É. Hoje também é dia internacional da cardiologia intervencionista. Isso aí. Hoje é dia internacional da ciência, tecnologia e inovação para o sul. Aí. Ah, hoje também é dia do caminhoneiro. Alô, meus amigos e minhas amigas, caminhoneiros e caminhoneiras. Tem elas também, sabia? Tem mesmo? Tem bastante caminhoneiras. Aí, bonito. Dia Internacional para a Prevenção da Camada de Ozônio. Hoje é dia de São Cipriano. São essas aqui as datas comemorativas que temos para hoje. Quanta gente ligada e antenada comigo? Aqui eu vou abraçando e cumprimentando. Rony Reis está com a gente. Alô, Rony Reis, como é que tá você, meu garoto? Fazenda Coimbra, ligadão e antenado comigo, juntamente com a Valerinha, com a Duda, toda a equipe Fazenda Coimbra. Forte abraço para vocês aí, obrigado e bom dia. No Vale do Paraíso tá a Neuzi, antenada, né, Neuzi? Obrigado, querida, beijos para você. Na linha 80, a Marina ligadinha e antenada comigo na 80. A Sheila Maria também tá ligada, tá antenada, já pediu uma canção, ainda hoje eu toco. Abraço, minha querida, ótima quarta-feira pra você também, tá bom? Ah, o Elvin tá com o rádio ligado, chama, bom dia, o Elvin, Salão do Louro, Duque de Caxias. Alô, Trovão, como é que tá vocês aí, tá todo mundo bem? Abraço forte, obrigado, maravilhosa, bonita e bela quarta-feira. Rafael Marques, na 4 da 81, já no pé da curraleira. Ou tá só de gerente aí ainda, meu amigo? Hã? Abraço, obrigado, bom dia pra toda a família, toda essa gente maravilhosa ali na 4 da 81, ligadinhos e antenados com a gente. Vamos aqui às nossas informações. É o Agro Antena, as informações do agro. O boi gordo. O preço da arroba continua em ascensão. O mercado físico do boi gordo ainda se depara com um outro, né? Um ou outro negócio acima da referência média. Em um ambiente em que os frigoríficos de menor porte encontram maior dificuldade na composição aí das suas escalas de abate, né? O analista pontua que as indústrias maiores ainda contam com relativa tranquilidade, fazendo uso de animais de parceria, confinamentos próprios, práticas que garantem um posicionamento mais confortável. A arroba do boi gordo em São Paulo foi vendido ontem a R$ 350,33, preço médio em São Paulo. Em Goiás, o preço médio é de R$ 341. Minas Gerais, 336. Mato Grosso do Sul, 347. Mato Grosso, aqui vizinho a Rondônia, R$ 330,95. Aqui, Rondônia, o boi gordo, R$ 332. Preço médio do boi gordo aqui em Rondônia. A vaca, R$ 306. Preço médio aqui de Rondônia, o preço para vaca gorda. E para novilha,
314, preço médio aqui em Rondônia, tá bom? Bacana? Então tá bonito falando aí com relação ao preço do boi gordo para nossa Rondônia e para o Brasil. Tem mais destaques por aqui. O Brasil busca alternativas para o milho com o avanço da produção chinesa. É, a China produzindo bastante milho. O Brasil, que exporta bastante para a China, né, acaba tendo que dar outros destinos aí, consumo interno, enfim. Tecnologias verdes e gestão de risco estão blindando o campo. A Embrapa aponta alta nos custos de produção de frango e suíno aí no mês de agosto. A tecnologia brasileira reduz o uso de fosfato em rações e ganha escala industrial no Paraná. Chuva forte atinge parte do país, região sul, sudeste, é chovendo bastante. Aí, agora já são 6:34, 6:34. A Conab projeta um novo recorde na produção de grãos, a safra 26-27. Levantamento confirma aí, né? O ano de 25-26 como o maior da história, e a safra brasileira de 2026 deve crescer 2%, diz o IBGE. O café recua 2% na Bolsa de Nova York com chuvas em importantes regiões produtoras. A soja sobe em Chicago mesmo com colheita acelerada nos Estados Unidos. A Conab aponta aumento na produção de carne suína em 2026-27. A Conab também estima aumento na produção de frango na safra 26-27. Também a queda de produção de carne bovina. A Corteva anuncia estratégias de subsidiária para o mercado de trigo e soja. Muito bem, você tá ligadinho, você tá antenado, tá sintonizado aqui na frequência 100.7. Abraço forte, obrigado e bom dia, hein? Aqui, ó, 6:36 agora. Captação de leite desacelera no segundo trimestre, aponta o IBGE. A captação do leite cru pelos laticínios brasileiros perdeu força no segundo trimestre de 2026, de acordo com a pesquisa trimestral do leite do IBGE. Entre abril e julho, foram adquiridos 6,61 bilhões de litros, alta de apenas 1% em relação ao mesmo período de 2025. O ritmo de crescimento ficou bem abaixo do registrado aí nos três primeiros meses do ano. No primeiro trimestre, a captação havia avançado 2,7% para 6,79 bilhões de litros. A desaceleração aí foi mais evidente ao longo do segundo trimestre. Em abril, os laticínios adquiriram 2,16 bilhões de litros, aumento de apenas 1,9 na comparação anual. Em maio, o volume chegou a 2,23 bilhões de litros, mas a alta foi de apenas 0,4%. E em junho foram captados 2,22 bilhões de litros, crescimento de 0,7%. Com isso, o desempenho do segundo trimestre ficou próximo à estabilidade aí na comparação anual, sinalizando uma expansão mais lenta da produção de leite no mercado. O movimento foi semelhante na indústria. O volume de leite industrializado no segundo trimestre somou 6,61 bilhões de litros, um crescimento de apenas 1,1% ante o mesmo período de 2025. No primeiro trimestre, a industrialização havia crescido 2,7%. Por aí vai. É isso aí. Se ligado e antenado, estagnado, né? A produção de leite no Brasil. Agora já são 6:39, 6:39. O café recua 2,36% em Nova York com melhora nas condições de safra aí do Brasil. Uma pesquisa da Unicamp
transforma goma de cajueiro em ingrediente industrial. A tecnologia desenvolvida por pesquisadores da Unicamp pode abrir uma nova frente de valorização para o cajueiro, cultura tradicional do Nordeste brasileiro. A equipe conduzida pelo professor Marcelo Cristianini, da Unicamp, desenvolveu aí um processo capaz de modificar fisicamente a goma extraída do caule da planta, ampliando a sua capacidade de ser utilizada como emulsificante, função desempenhada pela goma arábica em diversas aplicações industriais. A goma arábica ajuda a misturar e estabilizar aí substâncias que normalmente não se combinam, como óleo e água. A disponibilidade e o preço do ingrediente, porém, podem variar de acordo com as condições aí de produção e também o mercado internacional. Olha aí, você fazer, juntar óleo e água tem que ser algo diferente, né? E segundo aí a pesquisa, essa goma do cajueiro, né? Ela é extraída do caule da planta, ela faz com que se misture a água e o óleo. É realmente algo interessante, né? É difícil, você coloca água no óleo, não se mistura fácil. 6h40 aqui na Antena. Bom dia, obrigado pelo carinho e pela companhia, pela audiência. Solzinho já, né? O astro rei já tá brilhando forte aqui nas três colinas, aqui na nossa Ouro Preto, na cidade das colinas. É verdade? Aí, ó, Solzinho já vem ali, já ultrapassou o Morro Chico Mendes e já vem clareando, trazendo, né? Mais um dia maravilhoso e abençoado aqui para nossa Ouro Preto, para nossa grande região, para nossa Rondônia, para o Brasil e para o mundo. 6h41. Tem mais aqui? Tem. Olha aqui, eu tava falando aqui em café. O Brasil avança para colocar o Robusta e o Conilon entre os cafés especiais reconhecidos mundialmente. O Brasil deu um passo importante para ampliar o espaço de seus cafés canéforas no mercado internacional de alta qualidade. 25 amostras de Robustas e Conilon foram selecionadas na fase nacional do The Best of Canéfora Brasil 2026 e agora avançam aí para uma avaliação com juízes internacionais. Etapa que poderá colocar oficialmente alguns desses lotes entre aí os cafés especiais de maior destaque da safra brasileira 26-27. A competição é realizada pela Associação Brasileira de Cafés Especiais, né? E pela Alliance for Coffee Excellence, a ACE, em parceria com a Agência Brasileira de Promoção e Exportações e também Investimentos, Apex Brasil, dentro aí do próprio, né? Dentro do projeto do Brasil The Coffee Nation. Enfim, né? Pessoal aí colocando nosso café Conilon e o Robusta para ir ainda mais longe, não é mesmo? Muito bom. Entre 24 e 27 de novembro vai ser realizado aí, né? As 25 amostras finalistas passarão por uma nova avaliação. Ao fim do processo, serão considerados vencedores os 10 primeiros lotes que alcançarem pelo menos 83 pontos na escala de 0 a 100 utilizados aí no concurso. O resultado será anunciado em 29 de novembro em Cacoal, Rondônia. Olha aí que beleza. Quando também ocorrerá um leilão internacional presencial dos cafés classificados. Isso é coisa grande, hein? Os cafés terão um lance inicial de 9 mil por tonelada, $9 mil por tonelada. Além do reconhecimento sensorial, a competição pretende demonstrar o potencial econômico de Robustas e Conilons brasileiros produzidos com padrões superiores de qualidade. Os cafés levados ao leilão terão um preço mínimo de abertura de 9 mil dólares por quilo,
Não, é 9 dólares por quilo, né? 9 mil dólares por tonelada. Enfim, para o efeito de comparação, a cotação de referência na Bolsa de Londres estava em 3,495 por tonelada, né? Em 11 de setembro. Enfim, 3 vezes mais. Muito bom, legal, bacana. É isso aí, né? É isso aí. Pra gente finalizar por aqui, nosso agroantena de hoje, já são 6h44, essas histórias aqui tem bastante. Olha aqui, um bezerro rejeitado pela mãe foi adotado, sabe por quem? Por uma égua. É, algo bastante natural e acontece, viu? Da natureza, a relação entre vaca e bezerro começa logo após aí o nascimento. Porém, nem sempre essa história segue o curso esperado. Em uma propriedade rural, Santo Antônio da Patrulha, no Rio Grande, um bezerro rejeitado pela própria mãe encontrou uma égua, né? Ele encontrou aí nessa égua a figura materna. Vamos ver aqui o que que diz mais para adiante aqui. É uma história interessante. Produtor rural da cidade localizada a cerca de 80 km de Porto Alegre, ele contou que o episódio aconteceu há cerca de um mês. Na ocasião, a vaca deu à luz a 2 bezerros e, enquanto cuidava e amamentava um deles, ela deixou o outro filhote sozinho no pasto. Ou seja, era 2, ela só quis um. O produtor disse o seguinte: quando vi ele andando e procurando a mãe, tentei aproximar os 2 novamente, mas ele não quis mesmo. Então, eu trouxe para casa. Aqui a impressão é que o bezerro é quem não quis a mãe, né? Com a negativa da vaca, né, também, tá, então pronto, nenhum não quis o outro. Guimarães, que é o produtor, ele presenciou algo incomum: a adoção aí por parte da égua tubiana, a égua pampa. O contato foi natural e surpreendeu a todos, principalmente porque, naquele primeiro momento, os 2 animais sequer se conheciam. O bezerro batizado de Todd foi colocado em uma cerca, um cercado fechado, né? E a égua permaneceu ao lado de fora, procurando aí uma forma de se aproximar. Isso partiu totalmente dela, da égua. Não foi nada forçado da minha parte, disse o produtor. Quando eu soltei, já no segundo dia, ela estava pronta para fazer o papel de mãe, dando muito carinho e até leite. A produção de tubiana, no entanto, é pequena para atender as necessidades do bezerro. Por isso, a alimentação é reforçada aí com mamadeira e garante o complemento necessário para o desenvolvimento. E a história viralizou, viu? Surpreso com a relação entre os 2 animais, o produtor decidiu compartilhar os momentos nas redes sociais. O vídeo ganhou repercussão rapidamente, ultrapassou 7 milhões de visualizações em poucos dias. Desde então, o produtor gaúcho passou a

continua com o leite, só que o leite da égua é pouquinho. Ele tem que estar, é toda hora, né? É toda hora tem um leitinho, mas não é igual a vaca, bem diferente. Enfim, história bonita. A égua tubiana, uma égua pampa. Lá nos pardos do Rio Grande, tchê. Muito bonito, bacana, legal. Você ligadinho e antenado, um abraço, obrigado e bom dia. Daqui a pouquinho eu volto aqui, tem um montão de moda pra me atender aqui, tocar, já desde bem cedinho, nosso zap movimentado por aqui. Faltando 12 para as 7 agora.

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3: Muito bom, de volta por aqui com Bom Dia Antena. 7 está faltando para as 7. Vamos ouvir essa aqui, ó. A Barquinha de Ouro. Alô, seu Geraldo.

0: bonito. Aí você ouvindo o Mano Lima. Ó, vamos pegar. Essa moda aí, o patrão Teobaldo pediu e foi bem cedo. Agora que deu tempo pra tocar. Abraço aí, patrão Teobaldo. Cabanha Tio Betão, a toda a equipe, a toda a rapaziada. Aquele alô, aquele abraço e aquele bom dia especial pra vocês aí, viu? Tá faltando um pras sete agora. Um tá faltando pras sete. É, tem mais um montão de gente ligada comigo, tem mais um montão de gente. O Sid Clay. Ah, o Sid Clay. Ele disse: olá, bom dia, meu irmão. Ainda continuo por cá com a minha mãezinha, mas Deus está no controle de tudo, amém. Manda um abraço aí pro Nivaldo Mendes, do seu Coraci, para todos os ouvintes desta linda e maravilhosa programação. Fica na paz de Deus, meu irmão. Aquele abraço. Ô, Sid Clay. Aquele abraço. Melhoras pra sua mãezinha aí, tá bom? Tudo de bom aí, sempre. Ah, muito bom. O Val Alves tá comigo? Ô, Val Alves, é hoje, hein? Hã? Acho que hoje, que eu ver aqui, se é hoje mesmo aqui, hoje que tem jogo, amanhã que tem o Flamengo, amanhã que tem jogo do Flamengo na Liberta. É. Val Alves tá antenado, tá com a gente. O grande Walter Fernandes também tá com a gente. Bom dia, meu amigo Jota. Bom dia, meu amigo Walter. Abraço pra você, meu garoto. Obrigado, valeu por estar aí em nossa companhia, em nossa audiência. Que o Rafael tá me insultando aqui, rapaz? Que o Rafael tá me insultando aqui? Ah, eu acho que é um café. É o café. Não, tem mais coisa? Aí não. Olha, rapaz. É cueca virada isso aí. Coxinha. Ô, Rafael, você é enjoado também, hein? É um tanto de coisa dessa no café da manhã? Homem! Ela é coxinha, é cueca virada, é um monte de coisa. Ah, gente. E aí, eu aqui com a barriga nas costelas. Sobra nada pra mim, rapaz. Sobra, não posso reclamar, não. Sobra sim. Volta e meia, alguma alma penada me traz aqui. Aí sim, hein? Oh, maravilha. Alguém que se, né? E se compadece de mim, rapaz. Alguém compadece de mim. Neuzi do Vale do Paraíso. Minha amiga querida. Outro dia ela trouxe um tal Zezinho, rapaz. Eu não sabia, mas é bom o tal do Zezinho também, hein? É, bobo, é. É muita coisa boa. Mas tá bom, é esses um que mostra aí sempre aí, eu tenho fé que uma hora chega também. Chega? Ao falar de futebol, daqui a pouco eu atendo mais gente aqui, viu? Ah, rapaz, ontem foi noite de Copa Sul-Americana, deixa eu me ver aqui, Copa Sul-Americana, o primeiro jogo lá na Argentina, em La Bombonera, o Boca Juniors venceu a equipe do São Paulo por 1-0. Pois bem, ontem, jogando no Morumbis, sei porque tem esse bis aí agora, será que é só pra enfeitar? Hã? O São Paulo empatou em 1-1 com o Boca Juniors. E aí, tchau, beijinho, tchau, tchau, né? É, beijinho, bye, bye pro São Paulo, rapaz. São Paulo ficou no meio do caminho aí, ó. Esse empate, a vitória no primeiro jogo do Boca. Classificado Boca Juniors, que vai enfrentar quem? Vasco da Gama. Depois de empatar em 0-0 lá no campo do Santa Fé, ontem jogou em São Januário e venceu por 2-0. Equipe vascaína venceu o Santa Fé por 2-0 e vai enfrentar agora na semifinal a equipe do Boca Juniors, equipe argentina. Aí é de arrancar lasca, de arrancar faísca da canela. Aí já viu, né? Aí começa a dificultar o caminho do Vasco da Gama, mas time que quer ser campeão não pode jogar bola ruim, não é mesmo? Enfim, muito bom, Vascão na semifinal. Hoje tem Atlético Mineiro e Santos, rapaz. É, Atlético Mineiro e Santos hoje. O jogo será na Arena MRV, no campo do Atlético Mineiro, mas só que o primeiro jogo, o Santos venceu por 2-0. O Santos ultimamente tá jogando bem, né? E o Santos não tá pra brincadeira, não. Vamos ver o que acontece, amanhã a gente traz os resultados aqui, tá bom? Ontem houve o Fluminense foi lá no campo do Platense enfrentar a equipe do Platense aí, Libertadores, hein? Aqui é outro nível, né? O Fluminense havia vencido por 2-0 no Brasil, no Maracanã, e foi lá ontem, perdeu por 2-1. Porém, esse resultado classificou o Fluminense, né? No agregado aí, o jogo ficou em 3-2 para o Fluminense. Flusão, então, na semifinal da Libertadores da América. Hoje tem a LDU e o Palmeiras. O Palmeiras venceu o primeiro jogo em casa por 1-0. E agora vai na Argentina enfrentar a forte equipe da LDU, tá bom? Boa sorte pro Palmeiras, né? Que é a equipe brasileira, claro. Vamos torcer para as equipes brasileiras. E hoje também tem o Corinthians. O Corinthians empatou o primeiro jogo lá no campo do Estudiantes e hoje joga aí no seu campo na Neoquímica Arena. Corinthians e Estudiantes. O jogo será às 20h30, horário de Rondônia. Isso mesmo. Então é isso aí. Boa sorte para as equipes brasileiras. O Flamengo joga amanhã.
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0: Opa, muito bem, de volta por aqui com Bom Dia, Antena. Você ligado, você antenado, sintonizado comigo nessa gostosa, maravilhosa, bonita e bela manhã, amanhã de quarta-feira, meio a semana. Abraço muito forte, meus amigos e minhas amigas. Gratidão pelo carinho, pela companhia e pela audiência. Eita, o que foi? A LDU é do Equador, né? O Walter Fernandes. Falei da Argentina? Rapaz, não é da Argentina, é do Equador e a altitude lá é alta, hein? 2.850 metros de altitude. Tá bonito. O Palmeiras vai lá então a Quito, o Equador, enfrentar a LDU. Bacana, obrigado, Walter, pela informação, tá bom, meu garoto? Ô, rapaz, o Hilário falou aqui, ó, bom dia, você tá feliz, o Vasco passou, né? É, seu flamenguista Hilário. Ai, rapaz. Ô, Hilário, um abraço pra você, meu garoto. Obrigado e bom dia, alusão, beijo pra vocês aí. A querida boneca, a todos vocês, gratidão pelo carinho, pela companhia e audiência, viu? O Janailton falou assim, rapaz, bom dia, o São Paulo, na verdade, empatou, mas tinha perdido o primeiro jogo, né, Janailton? Aí não deu pro São Paulo, ficou no meio do caminho. Eita, rapaz. Aí, ó, eu falei em Flamengo, o Sid Clay já estendeu uma bandeira do Flamengo aqui, ó. Ô, Sid Clay, seu flamenguista. Aí, bonito, Neuzi no Vale do Paraíso, ligada e antenada. Oi, Neuzi. Ela pediu daqui a pouquinho, eu vou tocar uma do Teodoro e do Sampaio. Aí, bonito. Abraço forte, obrigado, bom dia, tá bom? Valeu, querida, beijos pra você. Eita, não se preocupe, viu, Neuzi? Não se preocupe, hein? Pra você, pro Tom e pra todo mundo aí, obrigado e bom dia. A Marina da 80 tá ligadinha comigo também, Marina da linha 80, antenada comigo, né, Marina? Ela pediu o retrovisor, vou tocar ainda hoje, tá bom, querida? É isso aí. Ah, quem mais aqui, rapaz? Lá de Nova União, na Rondônia, a dona Eni Maria, ela falou, toca uma aí do, como é que é o nome dos meninos aqui? Ah, ela pediu pra tocar uma moda boa, né? Isso, dona Eni, lá de Nova União, ligadinha e antenada com a gente, sempre curtindo e ouvindo a nossa programação. Abraço, minha querida. Ó, rosinha aí pra dar uma animada

0: Rapaz, essa ia de amargar a boca da égua, hein? Hein, meu amigo? Quem pediu essa aqui foi o meu amigo Zezinho do Romualdo. É de amargar a boca da égua. Eita, trem! Vamos ver quem mais aqui tá com o rádio ligado, quem mais? Minha nossa, quanta gente comigo aqui, ó. Ah, Aparecida Cristã, oi, minha querida. Como é que tá você? Tá tudo aí? Faz dias que Aparecida não aparece por cá. Um abraço pra você, tá bom? Aparecida Crestão, bom dia, bom dia. Pra você e pra sua querida família. Abraço forte, tá bom? Ô, rapaz. Tá com o rádio ligado comigo, quem tá antenado aqui é o grande Espeto. Alô, meu amigo Espeto, ele falou bom dia, Jota, quarto, bora, cuida, pisa faiado, moço. Bora pisar faiado, né, Espeto? Manda um alô aí pro meu pequeno Breno e pra dona Encrenca, não fala assim que você dorme na casinha dos cachorros, rapaz. A dona Juliana. Pro Breno e pra Juliana. O Breno é o filhinho e a Juliana é a esposa. Essas outras palavras eu não vou falar não, viu? Eu vou poupar você aí de dormir na casinha dos cachorros hoje, tá bom, Espeto? Abraço, meu garoto. O Espeto é parmeirense. Ele torce pro Parmeira. Aí, bonito. Abraço, meu garoto. Obrigado, bom dia, bom dia. Ah, quem mais tá comigo aqui? Daqui a pouquinho eu vou ouvir aqui alguns outros áudios. Ah, o Jeová tá comigo. Aí, Jeová, como é que tá você? Ele falou assim, ó, amanhã tem Mengão. Bem, amigos da Rede Antena FM. Um abraço pra você, grande Jeová. Tudo de bom aí, meu garoto. Obrigado, bom dia. Bonita, bela, maravilhosa e gostosa quarta-feira. Tá joia? É isso aí. Você que tá ligadinho com a gente, você que tá antenado, um abraço, muito obrigado, sejam todos bem-vindos, são 7h20. Vou trazer aqui informação, olha, outro dia, se não me engano foi segunda-feira, eu trouxe a informação e não, a informação ainda não tinha sido, né, ido a fundo, vamos dizer assim, nas causas e enfim, num acidente que aconteceu ali na curva da morte, aqui entre Ouro Preto e Jaru. Veio a óbito uma mulher no local, né? E essa mulher, ela era servidora aqui de Ouro Preto, né? Ela morreu trabalhando e ainda tinha um sonho de se formar e enfim. Fabiana Nascimento de Farias, de 29 anos, ela fazia diárias para ajudar uma amiga quando o veículo capotou na curva da morte. Outra servidora municipal está internada e em estado grave. Uma fatalidade envolvendo moradores de Ouro Preto do Oeste ceifou de maneira abrupta a vida da servidora pública municipal Fabiana Nascimento de Farias, de 29 anos. O grave acidente de trânsito aconteceu na noite do último sábado, dia 12. A 364, em um trecho da zona rural de Jaru, conhecido popularmente como Curva da Morte. Fabiana, que estava como auxiliar de cozinha na Escola Municipal Benjamin Constant, conduzia um Chevrolet Prisma quando perdeu o controle da direção. O veículo saiu da pista, capotou várias vezes e caiu em uma ribanceira. Ela ficou presa às ferragens e foi a óbito no local. Outras três ocupantes do carro ficaram feridas e foram socorridas ao Hospital Municipal de Jaru. Até amanhã da última segunda-feira, a PRF ainda não havia disponibilizado a ocorrência do acidente no sistema da Unisp. O preço de um sonho: trabalhar pelo futuro. A partida precoce de Fabiana é carregada de sensibilidade e reflete a realidade de muitos brasileiros que desdobram aí as suas jornadas em busca de uma vida melhor. Fabiana mantinha uma rotina de trabalho. Além de cumprir o seu papel na escola municipal, ela fazia diárias constantemente para complementar a renda familiar e avançar nos estudos. Foi justamente essa dedicação incansável que a levou à 364 naquela noite. Ela aceitou mais uma jornada extra para auxiliar a amiga e colega de trabalho, Poliana Araújo da Silva, que gerencia uma empresa de drinks e tinha um evento contratado em Jaru. cada diária conquistada aproximava Fabiana aí do seu maior objetivo pessoal, manter-se firme nas salas de aula do CEJA, né? Estudando, não é isso? Enfim, lamentável se foi a Fabiana, mais uma vítima de acidente na BR-364, a rodovia da morte do estado de Rondônia. Há também uma corrente de orações aí pela a sobrevivente, né? Entre os feridos no acidente está Poliana Araújo da Silva, companheira de cozinha da Fabiana na escola Benjamin Constant, aqui em Ouro Preto. A proprietária do serviço de drinks, Poliana, sofreu traumatismo craniano grave, acompanhado aí de hemorragia interna. Ela permanece internada e o seu quadro clínico é considerado delicado. Nas redes sociais, amigos, familiares e colegas de trabalho iniciaram uma grande corrente de orações e clamam pela recuperação da servidora. Não há informações detalhadas sobre o estado de saúde aí dos outros ocupantes, os outros dois passageiros. Poliana e Fabiana trabalhavam juntos na escola Benjamin Constant, aqui em Ouro Preto, ali no bairro Jardim Aeroporto 2. Deus conforte os familiares da Fabiana e que a Poliana possa ter a sua recuperação plena. 7:25 aqui na antena, já tem muito mais pra você.
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0: Muito bom, é o Bom Dia Antena de volta no seu rádio. Deixa eu mandar um alô pro Carlos, pra toda a família. Tá na linha 115, tá lá todo mundo com o radinho ligado e antenado com a gente. Um abraço muito forte, obrigado, bom dia. Maravilhosa, bonita e bela. Maravilhosa, bonita e bela quarta-feira, viu? Solzinho já tá brilhando forte, hein? É, meio a semana. Bom dia, Jota. Eu, Gleice e o José Emanuel. Queremos parabenizar a minha mãe, Maria Mileide, pelos 60 anos que ela está completando hoje. Feliz aniversário. Quem tá de nível hoje? Maria Mileide? É isso mesmo? Que beleza, que bacana. Então deixa eu ver direitinho que tem mais gente parabenizando ela também. Ah, sim. Muito bom, tá legal. É a Angelita. Angelita é irmã da Maria Mileide, isso aí. E também a Gleise e o José Emanuel, que são filhos, estão parabenizando você, querida Maria Mileide, pela passagem do seu aniversário. Olha, todos desejando saúde, paz, amor. Tá bom que você tenha realmente muitos e muitos anos de vida. É, se sentou, não foi? Que bênção. Maravilha. A idade maravilhosa. Aproveite bastante, que Deus tenha sempre, né, o melhor para você, tá bom, querida Maria Mileide? Parabéns, parabéns. Angelita falou que te ama muito. Parabéns para você, toda a sua família, né? Seu Valdívio, seu esposo querido, toda a família lhe parabenizando com muito amor e carinho. Parabéns, Maria Mileide, pelos 60 anos de idade. É coisa, é bênção, é maravilha. É isso, muito bom. A querida Gleice e o querido José Emanuel, parabenizando a mamãe. Aí, bonito. Abraço forte pra vocês, tudo de bom, obrigado pelo carinho. Uma quarta-feira abençoada, tá bom? Acho que o churras vai ser grande hoje lá, hein? Hã? Afinal, não é todo dia que a gente completa aniversário, é só uma vez por ano. Merece um churras, hein? Manda localização. 7:33.

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0: Muito bom, aí você ouviu Gustavo Lima cantando essa linda, bela e maravilhosa canção, Retrovisora. 7h38 aqui na antena. 7h38. Bom dia, bom dia, bom dia. É, rapaz. Ô, Janailton, esse café da manhã aí, eu falei pra você, isso é bom, hein? Rapaz, um ovo com linguiça. Muito bom. Abraço, meu garoto. A reforçar a quarta. Aí você falou, hein? Aí você falou, hein? Hã? Moço. Isso aí eu vou falar com você, é forte. Aí o almoço pode chegar meio-dia. Pode chegar a marmita de almoço meio-dia na roça, que você tá forte ainda. Tá vigoroso, trabalhando. É, uai. Às vezes a dona atrasa a marmita, né? A roça é mais longe, tal e coisa. É, deu uma atrasada, aconteceu alguma coisa. Aí já vai chegar na roça mais tarde. Peãozada, né? Já tá meio com fome. Mas se cedo você comer uma merenda reforçada igual essa aí, não tem dificuldade. Aprendeu com o Nildo, né? Aí com o Nildo você só aprende coisa boa. Ô Nildinho, você só aprende coisa boa, rapaz. Pode ter certeza. Aí puxa saco do sogro, hein? Hã? Aí é puxa saco do sogro, hein? Ah, rapaz. Mas eu concordo. Você só aprende coisa boa com o Nildinho. Eita, que beleza. É, uai. O viradão é bom também, hein? Um abraço, meu garoto. Grande Janailto. Alô, Nildim. Alô, querida dona Alexina. Abraço, obrigado e bom dia. A boneca em Rondominas falou, bom dia, que ligadinha. Manda uma do Amado. Eita, eu tenho pra tocar aqui qual Folha Seca que a Angelita mandou pra maninha, a Maria Mileide, né? E se der tempo eu toco essa outra aí, tá bom, minha amiga querida boneca? Ela falou, aqui o radinho é você e a nossa companhia. Ah, aí bonito. Tamo junto, minha amiga. Ela falou, todo dia, ouvindo essa rádio maravilhosa, com o locutor que faz a diferença. Mas sem o Amado não pode ficar. Ah, ela gosta sempre de ouvir uma moda do Amado Batista. Tem que ter Amado. Tá bonito. Ela falou que pode ser Folha Seca mesmo. Então tá tudo certo. Abraço, querida boneca em Rondominas. A toda essa gente maravilhosa aí. Um abraço muito forte. Gratidão pelo carinho, pela audiência. 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Já já tem muito mais. Agora faltam 15 para as 8. Daqui a pouquinho tem as últimas de hoje.
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2: Oi, de volta por aqui. Você tá ligado e antenado na frequência 100.7. 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Bom dia, bom dia. E a gente vai juntinhos por aqui até as 8 de hoje. Já tá chegando as últimas aqui. Deixa eu só reforçar aqui, mandar um abraço. Ó, quem tá ligadão é o grande Messias, lá da 80. Também tá mandando um forte abraço, parabenizando a maninha Maria Mileide, que hoje está de aniversário. Ei, Maria Mileide, querida, parabéns, saúde, paz, amor, alegria, tudo de bom sempre. Em nome do Messias e família, tá bom? Tem mais aqui, ah, em Portugal tá o querido amigo Wackler. Ele falou, bom dia, meu patrão, bora almoçar? É, rapaz, lá já é quase hora de almoço mesmo, hein? Já é hora de almoço lá em Portugal. Um abraço pra você, grande Acle. Bom almoço aí, meu irmão. Obrigado e bom dia. Eita, maravilha. Bom demais. Quem mais aqui? O Valteir. O Valteir falou, hoje tá eu e o Zé da Búfala. É, rapaz, aí, ó. Tá, é o Valteir e o Zé da Búfala. Aí, ó, o Zé da Búfala é o Adrian. Olha aí, estão lá ordenhando as búfalas. Aí, Adrian, como é que tá você, meninão? Hã? Bonito, um abraço, obrigado e um bom dia pra vocês, tá bom? Grande Valteir Andrade e o grande Zé é o Adrian. Alôzaço pra vocês aí. A doutora Larissa Santos tá ligadinha comigo também, é isso? Ela falou bom dia, que tenhamos uma quarta-feira abençoada para todos nós. J. Rabelo, bora, bora, bora, bora, minha querida doutora Larissa Santos. Alôzaço pra você, alôzaço lá pro grande Ícaro, tá bom? Aí, ó, toda a família. Um abraço muito forte, grande Manuel, todo mundo, obrigado e bom dia, viu? Eita, maravilha, bom demais. Bom, então, bom, vamos de música, porque as últimas de hoje, dá tempo a gente atender pelo menos três aqui. Tá trem que na farmácia não tem, aí, ó, Amor de Primavera. Meu amigo Rafael, chegou mais comida? Ai, rapaz, que jeito você vai ficar gordinho, hein? Hã? Arrozinho ali, parece que com ovo e rolo, é bom qualquer tanto. 9 para as 8.

0: bem bonito. Pra gente finalizar muito bem o nosso Bom Dia Antena de hoje.
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0: Batista cantando com a Simone, a Simara e a bonita canção Folha Seca, especialmente lá pra querida Maria Mileide, hoje de Niver. A dona Mary Help, dona Maria Socorro, tá ligadinha comigo, dona Maria Socorro, beijo pra senhora, tá bom, querida? Obrigado, bom dia, tudo de bom aí, beijo no coração, gratidão pelo carinho de sempre, tá bom? É, esses dias foi sábado, foi aniversário do Paulinho. Eu falei, viu, dona Maria Socorro? A senhora mandou, pediu aqui a canção pra ele, tá bom? Eu parabenizei. Talvez a senhora não ouviu na hora que eu falei, tá joia? Mas eu parabenizei o Paulinho, né? Querido amigo, gente de primeiríssima qualidade, o Paulo Bacana, a toda a família Bacana, aquele alô, aquele abraço, aquele bom dia. Dona Maria Socorro mandando alusão lá pra Eni, não é isso? Também pra... A da Escala, como é o nome dela? Esqueci agora, mas enfim, um forte abraço, tá, dona Maria Socorro? Obrigado, bom dia, querida. 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Abraço forte, meus amigos e minhas amigas. Uma ótima e bela quarta-feira a todos. Obrigado, tchau, tchau.
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2: Pronto, o start da nossa programação começou a partir de agora, nesta quarta-feira. Bom dia, Rondônia. Bom dia, nosso Brasilzão. Bom dia para você também que nos acompanha através da internet em outros países. Isso que a internet nos proporciona. Que legal. Estamos nessa quarta-feira, estamos no meio de semana. E por aqui, Josimar Santos com você até o meio-dia, sim. E aí, tá afim de participar? Tá afim mesmo? Tem certeza? 699-9608-0800. Galera aqui, ó, mal começou o programa, tá na abertura ainda e o pessoal tá mandando mensagem aqui no 699-9608-0800. Daqui a pouquinho tem alô, tá bom? Jacinta Machado, né? Dona Jacinta Machado na direção geral. Eu e vocês aqui na melhor sintonia do nosso Brasilzão. Eu por aqui e você aí do outro lado do aquário. Bora pra música, a primeira de hoje. Boa quarta.
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Ótima manhã de quarta-feira. Bom dia, bom dia, bom dia. Você ouvindo a maior rede de rádios em Rondônia. É a Antena FM, 20 anos no ar. 699-9608-0800. Agora tá chegando mais sucesso na sua programação. Então fica aqui comigo. É a sua melhor companhia. É a Antena FM. Agora chegando aqui os meninos, Lucas e Igor. E a música Flash.

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0: Antena FM, 8 horas e 21 minutos. Bom dia.
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0: gente, ótima quarta-feira pra você. Agora chegou o momento de mandar alô ao Denise Marcos e o Foguinho. E ministro André Aza, curtindo aqui nossa programação. O Thiago, mecânico, tá em Alvorada. Alô, Thiago, abração pra você, irmão. Valeu, bom dia. Ótima quarta-feira, tá bom? O Cirino, tá acompanhando o programa na Selaria do Mazim, em Governador Jorge Teixeira. Pronto! Abração aí pra galera de Jorge Teixeira, Jaru. Abraço pra vocês, tá? Bom dia, ótima quarta-feira também. Arlisson Rocha, tá em Porto Velho, tá em PVH. Alô, Arlisson, abração pra você, meu irmão. A Maria, do bairro Nova Esperança, sempre curtindo a nossa programação. Valeu, bom dia, Maria. Boa quarta-feira. Abraço pra você e também ao Vitor. Obrigado. Cristiano Almeida, tá em Alvorada do Oeste. Aí o pessoal fala, ah, mas você não responde o WhatsApp, rapaz, tem tanta mensagem aqui, tem tantos detalhes, só quem trabalha aqui nos bastidores sabe o que acontece aqui, tá? Mas a gente nunca esquece de vocês não, é só ter um pouquinho de paciência, tá bom? A gente responde, dá um bom dia, a gente atende vocês e tá tudo certo. Agora vamos pra mais músicas na sua programação, ótima quarta-feira pra todo mundo. Seu Mendo Antena só tá começando e vamos juntos até o meio-dia.
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3: Em Rondônia, 8 horas e 39 minutos.
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3: Dando continuidade nessa programação maravilhosa. Geralmente assim eu trago notícias para vocês, tá? Mas você pode acessar dfmnews.com.br. O dia que eu não falar de notícia é porque só tá acontecendo coisa ruim. É morte, é roubo, é acidente aí, tá? Mas aí eu quero compartilhar coisas boas com vocês, tá? Aí eu dou uma filtrada nas notícias, vejo, essa aqui dá pra ler, essa aqui não dá pra ler, essa é muito pesada. Aí eu penso assim, quer saber? Eu não vou ler nada não, tá? Só coisa ruim, só tem que transmitir coisa boa para o ouvinte. Então tá, 699-9608-0800. Deixa eu mandar aqui um alôzão aqui pra Rose. Alô, Rose. E também o Rony. Estão em Alvorada do Oeste. A Rose e o Rony são irmãos, né? Pois é, então tá bom. O Rony Viu tá em Cacoal, no bairro Liberdade. Luciane Carvalho tá em Gir, Paraná. O César, oi Josmar, bom dia, bom dia. É o César de São Bernardo do Campo, em São Paulo. Elô Pinheiro, bom dia, Elô, tudo bem, mulher? Valeu, valeu, valeu. E o Paulo Prazeres, alô Paulo. Eliette tá em Alvorada do Oeste. E a Luzia também tá em Alvorada do Oeste. Oi, Luzia, valeu. Bom dia, ótima quarta-feira. Professora Neuza, bom dia também. Ela gosta muito de Eduardo Costa e vai ter sim Eduardo Costa na nossa programação.
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0: Essa aqui é a melhor programação do seu rádio. Suas manhãs, sempre contagiante, sempre com muita alegria. Eu trago sempre energias positivas pra vocês. Tristeza aqui não paga conta. E é só alegria, alegria, alegria, alegria. 699-9608-0800. Você que tá em Rondônia, em qualquer parte do nosso Brasilzão.
1: Brasil!
0: Você que tá no trânsito. Eita, coisa boa. Boa quarta-feira, bom meio de semana pra todo mundo. E agora tem...
2: Alô, alô.
0: É o alô, alô. A galera gosta de alô, então bora mandar aqui alô pra galera. Ah, valeu, Josimar. Bom dia, obrigado aí pelo alô. Tá bom, tá dado o recado, viu? Beleza, quem mandou mensagem também aqui, rapaz, foi o Marlon. Alô, Marlon, mandou um vídeo aqui, tá curtindo a Antena FM, né, com a galera aí na oficina, trabalhando e ouvindo a Antena FM. Tá em Alvorada, abraço aí pra toda a galera de Alvorada do Oeste. Val da Linha 64, Mirante da Serra, também tá ouvindo nossa programação. Valeu, galera de Mirante da Serra. Agora vamos, sem muita falação, aqui é menos blá blá blá e mais músicas.
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curtiu aí muita música boa nesse bloco musical, mas desde já um abração aqui para o João Gabriel do Coab Floresta. Quem mais está comigo aqui nessa programação? Bom dia, Josmar, bom dia. É o Marcos do Village 1, estamos ligados. Valeu, Marcos. Obrigado pela sintonia, tá? Obrigado, obrigado, obrigado aí. Quem mais aqui? Cadê o Valdinei da 192 Norte em Rolim de Moura? Vanderlene, alô Vanderlene, valeu, no bairro Alphaville em Cacoal, também ouvindo o Meio da Antena nesta quarta-feira, bom dia, bom dia, bom dia. Quem mais aqui? Vilma Pereira e a Tayla Raíssa estão em Alvorada, alô também aqui para Camila em Rondominas, Franciele tá em Porto Velho, alô Franciele, abraço para toda a galera de Porto Velho. Quem mais, quem mais, quem mais aqui? Luzimar da T27, lá no bairro Nossa Senhora de Fátima, em Ji, Paraná. Também a Zenilde do bairro Nova Brasília, também em Ji, Paraná. Valeu, valeu, gente. 699-9608-0800. Intervalo bem rapidão. É VaptVap, tá bom? Intervalo rapidão é aqui na programação da Antena FM. Daqui a pouquinho tem muito mais alôs, mais músicas pra você curtir. A sua quarta-feira só tá começando.

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6: Olha, gente, bom dia, bom dia, bom dia! É quarta-feira, quartou, né, bebê? Quartou! E você ligado aqui na programação da Antena FM, a maior rede de rádios em Rondônia. Deixa eu mandar aqui um alô pra galera de Alvorada, Ariquemes, você que mora também em Cacoal, quem mais aqui? Jorge Teixeira, Jaru, Ouro Preto, Porto Velho, Ji-Paraná e também Urupá. É isso, um abraço pra vocês aí nessas cidades citadas e também na adjacências. O que é adjacências? Cidades vizinhas, né? Você que tá nas cidades vizinhas dessas que eu acabei de citar, um abraço pra você. Uma ótima quarta-feira também. Deixa eu também aqui registrar a participação dela, da Lourdes. Oi, Lourdes! Valeu, Lourdes! Bom dia, mulher! Você tá bem, né? Eu espero que você esteja muito bem e a toda a galera de Ouro Preto do Oeste. Candy também tá curtindo o programa. Oi, Candy! Valeu! Geovar em Ouro Preto. E mais aqui também em Ouro Preto do Oeste, o Jaime, taxista. Alô, Jaime! E a Lilian Bruno, bairro Alfa Parque. Daqui a pouquinho tem mais alunos, tá? Enquanto isso, participa aí no 699-9608-0800. Vou repetir, 9608-0800. Aqui é menos falação e mais músicas. Aqui aparece um pouco na rádio, tá? Aqui, mas cadê o locutor? Tá colocando as músicas pra só tocar. Ouvir, aliás.
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4: Antena, faltando 18 para as 10.
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0: completo. Então, Manhã da Antena é a sua melhor opção a partir das 8 da manhã. É isso aí, gente, ó. 699-9608-0800. Um abraço pra você. Muito obrigado pelo carinho da audiência. Obrigado de coração. Uma excelente quarta-feira pra todo mundo. Marcos do Greenville 2 tá ouvindo a nossa programação. Também ouvindo Manhã da Antena. Cadê aqui? O Ademar Linhares está em Alvorada do Oeste. Nilma do bairro São Marcos. Quem mais tá ouvindo aqui o programa? Bom dia, bom dia. É o Marcos, né? O Ian Marcos tá em Urupá. Alô, alô, Urupá. Abraço pra toda a galera em Urupá. Tem mais aqui também a Silvana Fernandes em Ouro Preto do Oeste, no bairro Boa Esperança. É isso aí, 699-9608-0800. Chegando mais músicas pra você no seu rádio. É a sua quarta-feira mais completa. É a sua quarta-feira com muito mais energia positiva e muita alegria. É a melhor programação do seu rádio. Estão preparados para mais um bloco? Tem certeza? Eu já tô, então aumenta o volume.
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4: Antena, 10 horas e 1 minuto. Bom dia.
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0: E aí, como é que tá a sua quarta-feira? Eu espero que você começou muito bem a sua quarta-feira.
1: Acorda, meninos!
0: Acorda, meninos também! 699-9608-0800, tá? Acesse também redeantenafm.com.br, ouça na Alexa e no aplicativo que está disponível para Android e iOS. E aqui na rádio é menos blá blá blá e mais músicas. Que a Lena já captou a mensagem aí, né? Às vezes tô na rua, aí o pessoal fala, Josimar, na Antena FM, menos blá blá blá e mais músicas. Todo mundo já pegou essa onda aí, né? O nosso slogan. É isso aí, gente, ó. Tô feliz demais da conta estar com vocês aqui em mais um dia, em mais uma quarta-feira, agradecendo o carinho da sua audiência, você que tá em casa, no trabalho, na internet, aonde quer que você esteja, mas tá antenado, tá conectado aqui na Antena FM. Muito obrigado de coração pelo carinho, tá? Pelas mensagens também. Um alô aqui pra Ileia em Ariquemes. Alô, Ileia! Bom dia, bom dia, bom dia! Gracilene Magalhães também tá ouvindo o programa. Oi, Gracilene, bom dia! Quem mais aqui? O Heraldo, que mora próximo ao Rio Crespo. Também aqui a, cadê aqui? A Nilzete Salles Bala, da linha 7 em Rondolândia. Tem muito mais aqui, tá? Tem muito mais alôs. Segura a onda aí que agora vamos tocar mais músicas e já eu volto pra falar mais de vocês.
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Clay. Alô, Clay, tá em Lisboa, natural de Ouro Preto do Oeste, mas tá por lá e não esquece da gente, valeu. Tamires, do bairro Liberdade, valeu então, obrigado. Antônio Atanasi, Guilherme do aplicativo também tá com a gente aqui, alô Guilherme. Abraço pra você também, tá? Pediu aqui os travessos. Mas tá curtindo o programa aqui em Ouro Preto do Oeste. Aqui, rapaz, quem é o nome da pessoa que tá em Ouro Preto? É o Carlos Rodrigues. Alô também pro Carlos Eduardo, pro Carlão Pinturas, pra Lourdes também de Ouro Preto. Oi, Lourdes, bom dia. Rapaz, onde ela tá? Tá sempre ligada aqui na antena, hein? Se ela tá trabalhando, tá ligada na antena. Tá em casa, ligada na antena. Vai pra rua, tá pelo aplicativo. Obrigado de coração. Vandinho tá em Porto Velho. Alô, Vandinho! Vandinho no bairro Três Marias, em Porto Velho. Franciele da linha.

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3: Antena 10:20.

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0: 6996080800. Zap zap da antena pra você interagir aqui comigo. Se eu demorar a responder vocês, calma aí, tá? Eu vou responder. Se der tempo de mandar alô agora pela manhã, eu mando. Se não der, eu anoto aqui e eu mando mais tarde, tá? E também anoto pra falar amanhã. Amanhã é quinta-feira, falo de vocês aqui. Mas eu não deixo vocês no vácuo, não, tá? Mas se a gente deixar aqui de atender você, você pode falar assim: cadê meu alô, rapaz? Você falou que não deixa ninguém no vácuo. Ai, ai, ai.
1: Nossa, que grosseirinho.
0: Não, não é grosseria não, rapaz. Que às vezes o pessoal não entende a gente, né? É, são muitas mensagens aqui. Quando eu respondo um, tá chegando a outra. Aí eu acabo respondendo um que não era pra responder. E assim vai, tá? Vamos lá, deixa eu mandar aqui um alô pro pessoal que tá curtindo a Antena FM. Gilson Agostinho de Santana, em Cacoal. Evanildo Kiel também tá ouvindo o programa. Alô, Evanildo. E mais que mais que o Carlos Piper da Seizinha. Curtindo também a Antena FM, a Geassi. Oi, Geassi, tudo bem? E mais a Anelita na linha 44 e a Maria Dinar também tá ouvindo a nossa programação, tá? Zé Carlos tá aí, só de boa, né? Igual sapo na lagoa. Alô, Zé Carlos! Abraço pra você, meu irmão. Obrigado e ótima quarta-feira pra você também, tá? Sucesso!
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2: Antena 10:39.
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0: Muito bem, e as músicas não param aqui na nossa programação. Um super bom dia pra você, excelente quarta-feira pra todo mundo. Dia de muita alegria. Sucesso pra você, tá? Muito obrigado pela audiência, galera que tá sempre aqui ouvindo a programação. Pra quem tem o hábito de participar, ouvir a Antena FM nesse horário, o pessoal fala, Jesus, mas você manda alô todo dia para as mesmas pessoas. Eu até sei quem são as pessoas que saem mandar alô. Eu mando mesmo, é. Eu mando porque o pessoal tá participando, o pessoal tá me ouvindo, e eu não vou abandonar o pessoal não, porque o pessoal não me abandona. Então, vou mandar alô sim, tá? Agora, se você não tem o hábito e queira ter o hábito de participar, aí eu vou também mandar alô pra você, tá? Quem mandou mensagem aqui, quem tá sempre comigo, vou mandar alô sim, tá? Eu sou desses. Oi, Nadir, bom dia, bom dia, bom dia, Nadir. Célia tá em Alvorada do Oeste, Levi Bonfim também, Cidinha tá na linha 9, a Vila Sete Marias, a Rose Silva e o Roger estão nos ouvindo aí através, aliás, estão nos ouvindo no bairro Alto Alegre em Urupá. Pronto, a Olga Leite também, o Correia na Chácara, lá na linha E, em Cacoal. E o Everson Socó, lá nos States, né, nos Estados Unidos da América. Vamos curtir músicas.
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2: Antena, faltando 6 para as 11.
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0: perfeita para todos nós. Muita alegria, satisfação imensa estar com vocês por aqui. Minhas amigas, donas de casa, já preparando o almoço. Uma galera que almoça mais cedo aí. Isso aí, isso aí, isso aí. Alô, Serjão. Serjão tá em Urupá. Da C5, né? Não é o Serjão berranteiro, não, né? Então tá bom. Um abraço pra você aí também, a todos na zona rural, né, de Urupá, em Urupá. Acesse também dfmnews.com.br. Oi, eu quero mandar aqui também uma nota especial para todos os aniversariantes do dia.
1: Parabéns pra você.
0: Parabéns a todos os aniversariantes, muitas décadas de vida.
1: Parabéns.
0: De novo.
1: Parabéns pra você.
0: É isso aí, gente, ó. Ai, ai, ai, cadê a trilha? Pronto. Bora curtir mais músicas. Vamos. Débora, alô Débora, do bairro Bandeirantes em Cacoal, tá ouvindo o programa? Ótima quarta-feira pra você também, tá bom, mulher? Obrigado aí, bom dia, bom dia, bom dia.
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0: por hoje é só.
1: Pelo amor de Deus.
0: Pelo amor de Deus mesmo, tá? Mas tô feliz e triste ao mesmo tempo. Triste porque a programação tá acabando e feliz porque volta ainda hoje às 5 da tarde no Antena Sertaneja. Mas na sequência você também estará em boa companhia, né? Jornalista Carlos Araújo e o Antena Debate Eleições 2026, logo após o intervalo em rede, diretamente de Porto Velho, nossa capital rondoniense, pela 102.5, para todas as emissoras da rede Antena FM. Valeu, gente. Bom almoço. Vou almoçar, tá? Que eu tô trocado de fome. Tchau.
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0: Antena, faltam 5 minutos.
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2: Alô, Rondônia, alô você, ouvinte da rede de rádio Antena FM. Estamos chegando para fazer o seu Antena Debate desta quarta-feira, dia 16 de setembro de 2026. Eu sou jornalista Carlos Araújo, com a sua permissão e com a graça de Deus, chegando para te fazer companhia até às 13 horas aqui pela rede de rádio Antena. Estamos falando ao vivo de Porto Velho, nos estúdios da rádio Antena em Porto Velho, 102,5 FM, aqui na Nações Unidas, em rede estadual, com as emissoras Rádio Antena em Ariquemes, 103 FM, Rádio Antena em Jaru, 88 FM, em Ouro Preto do Oeste, Rádio Antena FM 107, em Jiparaná, 95,7 FM, em Cacoal, Rádio Antena 96 FM, em Pimenta Bueno, Rádio Antena 102,7 FM. Lá em Urupá, Rádio Antena 88,7 FM. Alvorada do Oeste, na 429, Rádio Antena 98 FM. Jorge Teixeira 88,5 FM. E ainda em Ouro Preto, Rádio Antena Gospel 93 FM. Uma programação especial e dedicada aos nossos irmãos evangélicos. Em breve, mais quatro emissoras da rede Antena de Rádio, uma em Guajará Mirim, uma em Vilhena, uma em Rolim de Moura, lá na zona da Mata, Rádio Antena FM Buritis, em breve. Hoje, quarta-feira, a gente traz aqui alguns destaques, não são muitos, mas eu tenho o prazer de receber aqui o general Marco Aurélio Cavalcante. Ele é o comandante da nossa 17ª Brigada de Selva. Até pedi para o tenente Salomão me falar que eu tinha dúvida, né? Agora é Brigada Príncipe da Beira, mas ainda mantém o nome de Brigada de Selva. E nós que vivemos aqui no, na fronteira oeste do Brasil, né? Sobretudo Rondônia tem uma fronteira terrestre. Aí, maioria da extensão apenas dividida pelo rio. E a gente tem aqui um problema diferenciado até de outras fronteiras, que a gente faz fronteira com um país conhecidamente, reconhecidamente como um país produtor de narcóticos, né? Que tem aí Bolívia, Peru e Colômbia, tem essa problemática. O Brasil tem uma extensa fronteira, mas aqui, sobretudo em Rondônia, a gente tem mais de 1.300 quilômetros de fronteira. E é claro que esse é um assunto que, em conversando com um militar de alta patente, a gente precisa trazer aqui. Eu convido você que participa com a gente, que acompanha a programação da rede Antena de Rádio, a participar com a gente, mandar aqui uma pergunta, ajude-nos a fazer o programa. São dois WhatsApp para você, o WhatsApp da rede Antena de Rádio, que é o 996080800. E o WhatsApp lá do Expressão Rondônia, que é o portal parceiro aqui do Antena Debate, o 999475050. Você manda a sua pergunta e a gente fala aqui. Eu já quero dar aqui as boas-vindas ao general Cavalcante, dizer para ele que é um prazer recebê-lo aqui no Antena Debate para a gente bater um papo com toda a nossa audiência. Em Rondônia, seja bem-vindo, general, um prazer recebê-lo aqui.
3: Boa tarde, Carlos. Obrigado aí pelo convite. É um prazer estar aqui também, nesse programa aí que, como você falou, ele tem um alcance em todo o estado de Rondônia, e para nós isso é muito importante, porque a gente consegue estar divulgando aí o nosso trabalho, nossa instituição para a população rondoniense aí. Infelizmente a gente não tem uma capilaridade tão grande no estado, né? Temos unidades apenas em poucas cidades do Exército, apesar de termos um efetivo grande, ela está concentrada basicamente em Porto Velho e Guajará Mirim. Né, mas quando a gente pode estar fazendo a divulgação do trabalho, conversando com a população, especialmente por meio do rádio, é muito importante para nós.
2: Muito bem, general. Eu estava vendo aqui as informações, quero agradecer ao tenente Salomão, que é seu ajudante de ordem, né?
3: Isso.
2: Eu chamo de assessor, mas na verdade no militar é ajudante de ordem.
3: É um assistente.
2: É um assistente, é. Exatamente. E eu estava lendo aqui as informações que ele passou, quero agradecer aqui ao tenente Salomão pela ponte que a gente fez aqui, também pelas informações que ele me passou. E estava vendo que na verdade o exército está presente por aqui desde muito tempo, né? A brigada, o início dela é lá em 1932, né? Passa pela questão do Forte Príncipe da Beira ali, que é uma construção, acho que é a maior construção militar fora da Europa, né?
3: Da engenharia portuguesa.
2: Engenharia portuguesa, exatamente.
3: Fora da Europa.
2: E lembrando aqui também de ações mais recentes que a gente acompanhou aí, não sei se já era o senhor comandante, mas os militares da brigada apoiando a polícia militar, a polícia civil e outras forças aí no combate ao narcotráfico, né? Aqui na nossa região de fronteira. O que, que o senhor tem a dizer pra gente sobre isso, general?
3: Não, então aqui, Carlos, como você falou no início, né? Rondônia é um estado que faz fronteira com a Bolívia e o Brasil, ele faz fronteira com muitos países aí que são produtores de drogas, né? Então, em especial a Bolívia, o Peru, a Colômbia, né? Temos agora também disso aí do Equador, né, produzindo drogas também. Lá pro sul, lá temos o próprio Paraguai, né? E isso aí é um desafio para nós aí, pro nosso trabalho, mas já de muito tempo que o exército tem trabalhado na fronteira nesse sentido para cooperar. Não é a nossa atividade principal, né? Mas por meio das nossas ações aí, a gente tem possibilidade de estar cooperando com a segurança pública nesse sentido aí, nas ações na fronteira, né? Não para acabar, porque é praticamente impossível, mas para tentar reduzir um pouco aí a incidência de ilícitos transfronteiriços na nossa fronteira, né?
2: Muito legal. General, estão sob o seu comando cerca de 3 mil militares?
3: 3.500 militares.
2: 3.500, né? Isso. Mas esse divide, eu estava vendo aqui que são 9, o senhor comanda 9 unidades militares.
3: Né? A gente tem aqui, são 9 organizações militares subordinadas à brigada, né? A brigada é um grande comando operacional, então, que coordena o trabalho dessas 9 organizações militares, que são praticamente quem realmente tá no terreno, né? Então a gente tem aqui em Porto Velho o comando da brigada, temos uma companhia de infantaria de selva, que é 17 companhia de infantaria de selva, que fica lá atrás do 5º BEC, que é uma companhia de infantaria, né? Que trabalha muito na fronteira. Temos aqui também a própria companhia de comando da brigada, né? Que são os militares ali que fazem o suporte para o comando funcionar, pessoal que faz a segurança, a parte logística da brigada. Temos um pelotão de comunicações que presta suporte de comunicações para as operações da brigada e um pelotão de polícia do exército, né? Que faz as ações de polícia do exército, de polícia dentro da área militar, né? Então essas são as unidades aqui de Porto Velho. Aí a gente tem nossos batalhões de infantaria, que vamos dizer assim, são o braço forte da brigada, né? São 4 batalhões, a gente tem um batalhão em Humaitá, no Amazonas, temos um batalhão em Guajará-Mirim, em Rondônia, um batalhão em Rio Branco, no Acre, e um batalhão em Cruzeiro do Sul, também no Acre. Então são 4 batalhões. E temos a nossa unidade de logística, que presta todo o suporte logístico, que é o 17 Belog, que fica ali no centro da cidade, onde era o antigo quartelamento da brigada. Então essas são as 9 organizações militares que são subordinadas à brigada, somando efetivo é aproximadamente 3.500 militares.
2: Muito legal. Temos em Guajará, eu estou com a cabeça aqui voltado para a fronteira, general. Temos em Costa Marques o Forte Príncipe da Beira. Lá tem um destacamento de militares também?
3: Então, o que acontece? Eu falei para vocês das organizações militares que são subordinadas à brigada, né? E algumas dessas unidades, elas destacam pelotões especiais de fronteira. Então, a gente tem 6 pelotões especiais de fronteira, que são pequenos destacamentos que ficam debruçados sobre a fronteira, né? 24 horas por dia, militares que trabalham lá, moram lá, etc. Então a gente tem em Costa Marques, como você falou aqui em Rondônia, um pelotão especial de fronteira, que é o que toma conta lá do forte e que faz as ações ali na fronteira, que é subordinado ao batalhão de Guajará-Mirim. Então é um pelotão. Lá em Rio Branco, lá no Acre, a gente tem mais 5 pelotões. O 4º Batalhão de Infantaria de Selva de Rio Branco, ele destaca 4 pelotões desses. Então temos um em Epitaciolândia, Brasileia ali, um outro pelotão em Assis Brasil, um outro em Plácido de Castro e outro em Santa Rosa do Purus. São 4 pelotões que são subordinados ao Batalhão de Rio Branco. E temos um mais um, que é o pelotão especial de fronteira de Marechal Tomaturgo no Acre, que fica lá na pontinha do Acre, lá, que é subordinado ao Batalhão de Cruzeiro do Sul.
2: Lá já
3: é
2: divisa com o Peru, né?
3: Isso.
2: Muito bem.
3: Então são 6 pelotões especiais de fronteira na área da Brigada.
2: General, a gente escuta muitas coisas sobre os militares, né? Alguns contras, outros a favores, mas tem uma coisa, assim, a gente escuta dizer que o exército está quebrado, que o exército não tem dinheiro, não tem mais para alimentação e por isso recruta poucas jovens hoje em dia. A nossa unidade aqui, a nossa brigada aqui, ela... O Quinto Beck também está sobre...
3: Não, o Quinto Beck, ele está na nossa área, mas ele não é subordinado a mim.
2: Não é subordinado.
3: Ele existe um grupamento de engenharia.
2: Que
3: fica em Manaus.
2: Militar, né?
3: Aí é como se fosse uma brigada de engenharia. É um general de engenharia oriundo de engenharia, que coordena os trabalhos dos batalhões de engenharia de construção, que na Amazônia são 4. Então, esse general fica em Manaus e ele coordena os trabalhos do batalhão de engenharia. Então,
2: e são comandados por coronéis, né?
3: São
2: batalhões.
3: São comandados por coronéis.
2: Muito bem. Hoje, o jovem que deseja vestir a farda, servir a pátria, ele tem dificuldade para ser recrutado no exército? Quantos hoje recrutam? Essa questão de não ter recurso, como é que é isso?
3: Vou te falar, já que você tocou nesse assunto, o que acontece? O nosso país, ele é muito grande, né? Então, a gente tem uma força armada até reduzida para o que a gente deveria.
2: Para as nossas dimensões.
3: Para as nossas dimensões e para as ameaças que a gente tem no Brasil.
2: Uhum.
3: Né? Só que o Brasil é um país que não sente, a população não tem a percepção de ameaça, né? No que diz respeito à defesa da nação, né? Então, uhum. A gente vive, graças a Deus, num continente aí, quando a gente fala em guerra, em combate entre estados, apesar de a gente viver uma guerra na segurança pública, outros problemas aí na região muito fortes, né? No que a gente pensa, quando a gente pensa em ameaça de um outro estado, a gente não tem esse sentimento no Brasil, né? Há muito tempo que a gente não passa por um conflito entre estados aqui na nossa região.
2: A última conflagração do Brasil foi a guerra do Paraguai, né?
3: O último grande conflito foi. Tivemos algumas período, mas se a gente pensar em uma guerra declarada mesmo, foi a guerra do Paraguai. Mas por isso tudo, fica difícil o país investir, né? O poder político, com tantos problemas que a gente tem hoje em dia no país, destinar recursos para as Forças Armadas com maior vulto. Entretanto, que pouco se fala, é que o Brasil, apesar de todas as dificuldades, nós somos se eu não me engano, a 11ª maior Força Armada do mundo. Estamos entre as 11 maiores Forças Armadas com o maior poder de combate do mundo. Então, quando a gente pensa em Exército, Marinha Aeronáutica, a gente está à frente de grandes países, inclusive da Europa, né? Então, a gente tem um poderio bélico bom, o Brasil. Lógico que a gente deveria ter muito mais. Agora, hoje em dia, a gente vive um momento de polarização política, se é para algumas pessoas querendo que o Exército fizesse alguma coisa no período político ou não, isso aí foi divulgado, muita informação falsa, muita fake news aí pela internet, falando muita coisa aí errada sobre as Forças Armadas, né? Então a gente sofreu e sofre um pouco por nessa parte informacional, mas assim, o Brasil tem uma capacidade bélica muito boa, a gente pode dizer, lógico que temos deficiências, mas existe uma capacidade bélica muito boa do Brasil. E quanto ao jovem que quer servir, hoje no Brasil, para você ter uma ideia, apesar do serviço militar ser obrigatório, é muito difícil para um jovem servir hoje em dia. Então, no Brasil, 1,5 milhão de jovens se alistam por ano. Desses 1,5 milhão, os que efetivamente são convocados e que vão servir, não chega a 100 mil. Então, são em torno de 80, 90 mil jovens por ano, de 1,5 milhão que se alistam anualmente. Então, são muito poucos, em torno de 5% de quem se alista, quem vai servir. E a gente busca nesses 5%, normalmente, os voluntários. Então, geralmente, como eu falei, apesar do serviço militar ser obrigatório, a grande maioria é de voluntários.
2: Voluntários. É nesse contingente que o Exército vai buscar os seus futuros oficiais, ou os futuros oficiais entram por uma outra porta?
3: É uma outra porta, né? Então, para você ser oficial do Exército, você tem duas possibilidades. Ou você vai ser um oficial de carreira, né? Digo isso, oficial ou sargento também, né? Um militar de carreira. Então, como você perguntou especificamente os oficiais, ou você pode ser um militar de carreira, que você presta um concurso público, e dentro desse concurso você tem quatro linhas. Você tem a linha bélica, né, que é a linha combatente, que é o jovem faz um concurso para escola preparatória de cadete do Exército, que fica lá em Campinas, como se fosse um vestibular para uma faculdade. Ele faz essa prova e é uma formação de 5 anos para sair oficial combatente. A gente tem ainda a linha científica tecnológica, que são os jovens que também fazem um vestibular para o IME, né, para o Instituto Militar de Engenharia, se não é a melhor faculdade de engenharia do Brasil, né? Então existe um vestibular também para o IME, e aí o jovem vai seguir carreira na linha científica tecnológica como engenheiro militar, né? Aí temos mais duas linhas técnicas, que são a linha de saúde, que são aí os médicos, farmacêuticos, dentistas, né? Que eles podem fazer concurso para a escola de saúde do Exército. Então é um médico já formado, um dentista já formado, anualmente tem um concurso, aí é um curso de 1 ano, onde ele é formado oficial e segue carreira como oficial da linha de saúde. E temos também a linha complementar, que são pessoas formadas em diversas áreas, advogados, publicitários,
2: administradores,
3: advogados, pessoal da área de informática também, professores, que anualmente também existe um concurso, e eles fazem também esse concurso, os aprovados fazem um curso de 1 ano lá em Salvador, na escola que fica em Salvador, na Bahia, e a partir daí podem seguir carreira como oficial do Exército também. Então essas são as portas de entrada para ser oficial do Exército de carreira, né? E além disso também, você pode ser um oficial temporário, que aí existe a linha combatente, né? E a linha técnica também, e a linha de saúde. São três linhas aí. A linha combatente é o jovem com 18 anos, que ele pode fazer o NPOR, né? Dentro daquele jovem que se alista, existe uma seleção, e aquele jovem que está na faculdade, que tem um nível intelectual melhor, a gente procura de preparação de oficial da reserva. Aí ele pode ser oficial temporário e ficar até 8 anos no Exército.
2: Chamado
3: R2,
2: né?
3: É o R2. E temos também os de saúde e os técnicos aí, que são parecidos com aqueles que eu falei de carreira, só que são temporários, médicos, advogados, anualmente saem editais, e esses editais abrem vagas para pessoas formadas nessas áreas poderem entrar no Exército e ficarem até 8 anos também como oficiais.
2: Muito bem, você está acompanhando o Antena Debate comigo, jornalista Carlos Araújo, hoje recebendo aqui na bancada honrosamente o general Magalhães. Quero até pedir desculpa aqui, porque eu acho que eu falei o sobrenome dele aqui, o nome dele de guerra, acho que eu troquei no início, mas enfim, é o general Magalhães. General, aproveitar que o senhor está falando aqui, explicando aqui essa questão das patentes, do acesso, o senhor pode explicar para uma mãe ou para um pai que deseja que o filho dele se torne general, o que ele precisa fazer, o que ele precisa estudar?
3: O general é uma situação peculiar, né? Como eu falei, o jovem para ser oficial do Exército, primeiro ele tem que ser oficial do Exército para ser general. Então ele desejando entrar para o Exército, ele tem que estudar, fazer o concurso, ser aprovado no concurso e seguir a carreira militar durante aí no mínimo 30 anos, né? Galgando todos os postos e graduações, fazendo diversos cursos, né? Que tem que ser cursos, vamos dizer assim, obrigatórios na carreira, e alguns outros que não são obrigatórios, mas que capacitam o oficial a ocupar, né? E a partir daí, com o desempenho profissional dele, ele vai criar uma carreira. Quando chegar no final lá do tempo dele de coronel, depois de 30 anos, existe uma avaliação feita pelo alto comando do Exército, né? Que são 17 oficiais de 4 estrelas, que são os generais, oficiais generais de 4 estrelas, que são os generais mais graduados, que a gente chama de alto comando do Exército, que é como se fosse um colegiado. Esse colegiado é que decide aqueles coronéis que vão ser promovidos a generais. Então, onde assim, a carreira do oficial, ela acaba como coronel. Alguns, muito poucos, são promovidos a generais de acordo com a escolha do alto comando.
2: É um time muito pequeno, né? Os generais.
3: São poucos.
2: E os critérios, e também são rígidos os critérios, né?
3: Toda a sua vida militar, ela é avaliada, né? Então, você, desde a sua formação, como eu falei, durante esses 30 anos na sua vida, você tem que fazer vários cursos, o desempenho nos seus cursos, as funções que você ocupa, né?
2: Questão disciplinar.
3: É isso, os cargos de comando que você ocupa. Então, tudo isso é avaliado, é criado todo um histórico da sua vida, que isso é avaliado no final da carreira lá para ver quem vai ser promovido.
2: E no caso que o senhor está falando aqui, que ele é promovido a general depois que chega no topo, que é coronel.
3: Isso.
2: Coronel do Exército. Ele tem uma vida não muito longa como general, né? Quantos anos? Em média, 10 anos ele passa como...
3: O general, ele pode ficar 12 anos.
2: Até 12 anos.
3: Até 12 anos. É. Então, você é promovido a general de brigada, que é o general de duas estrelas, que nós falamos, né? Então, o general de brigada, ele pode ficar por até 4 anos, depois general de divisão, que são 3 estrelas.
2: Dentro do general lá tem mais essas graduações.
3: Isso.
2: Aí, né?
3: Aí, general de divisão, 3 estrelas, mais 4 anos, general de exército.
2: Que é o de 4 estrelas. 4
3: estrelas, 4 anos. Então, são 12 anos no máximo que um oficial general permanece nativo.
2: Muito bem. Bom, a Rondônia não produz cocaína, mas a gente é uma rota grande, temos aí os vizinhos que têm isso aí. Na sua opinião, a gente tem aqui de extrema, dizer, até Camixi, mais de 1.300 quilômetros de fronteira de rio. O senhor não acha que falta contingente para policiar essa fronteira e fiscalizar a fronteira? Ou o número de militares que o senhor tem aqui faz o serviço a contentes?
3: Eu acho que falta. Que registrar aqui que o combate ao narcotráfico,
2: não,
3: né,
2: ao
3: tráfico de órgãos, não é a nossa missão principal, mas a gente atua muito nisso, até porque o exército tem poder de polícia na fronteira. Isso é bom que as pessoas saibam. Muita gente não sabe disso, né? Existe uma lei, né, a lei complementar 97 de 1999, que ela dá às Forças Armadas poder de polícia na faixa de fronteira. Então, se você pegar a fronteira 150 quilômetros para dentro, o exército tem poder de polícia. Então, com isso aí, a gente pode atuar, né, contra os crimes e ambientais, os ilícitos aí na fronteira. Mas, respondendo a sua pergunta, eu acho que a gente não tem um efetivo adequado na fronteira, seja das Forças Armadas, seja da polícia, dos órgãos de segurança pública. Entretanto, não é só efetivo que é o mais importante. A gente precisa realmente de tecnologia, a gente precisa de integração, a gente precisa de inteligência, de muita coisa para poder atuar de forma mais eficiente. E eu vou dizer, a fronteira do Brasil, ela é... Você falou em 1.300 da fronteira de Rondônia, né?
2: De Rondônia,
3: que é o que a gente tem. Pra você ter uma ideia, a fronteira dos Estados Unidos com o México é menor que isso.
2: E é mais problemática.
3: Seca, né? Mais patrulhada, com todos os meios que o americano tem, e o americano não consegue controlar a fronteira com o México, né? Eles têm um problema grave lá. Então imagina a nossa, com a forma totalmente permeável, numa área amazônica, de rios, etc. Então é muito difícil, não é só pessoal, que não adianta botar muita gente lá, que às vezes também não vai ser tão eficiente.
2: General, o senhor falou assim de ameaças externas. A gente tem essas ameaças realmente externas, olhando para os nossos vizinhos, ou seriam ameaças demais de fora? O país tem muitas coisas, muitos recursos, sobretudo recursos naturais, que são cobiçados aí por outras nações que estão longe do Brasil.
3: O nosso Ministério da Defesa, né, em Brasília, ele trabalha com diversas ameaças, né? Sejam elas vindo de estados, sejam elas vindo
2: de organizações.
3: De ameaças não estatais, né? De organizações não estatais. Então essas ameaças são trabalhadas e são estudadas, e existem hipóteses de emprego para cada ameaça dessa. Atualmente, como eu falei, no Brasil, se a gente pensar em uma ameaça de um outro estado contra o Brasil, eu não vejo isso como uma coisa factível hoje, né? Até pelo que a gente falou no começo, se hoje a gente vive num continente tranquilo, você pode ter certeza, porque o Brasil desequilibra. A gente tem forças armadas muito mais poderosas que os nossos vizinhos. Então isso aí é um desequilíbrio que faz com que a gente viva em paz, né? É o que a gente chama de dissuasão.
2: Força de dissuasão, né?
3: Hoje a gente tem uma dissuasão muito grande. Então o Brasil é um país que, dentro da sua área, né, de influência, a gente tem uma capacidade de defesa muito boa contra os nossos vizinhos. Então isso aí faz com que essa ameaça contra vizinhos, eu acho que isso seja muito pequena, né, que a gente tem no Brasil. Agora temos diversas outras, que são essas que você falou aí, especialmente aquelas que dizem respeito à segurança pública, os planos de fronteira, né?
2: Muito bem. Se a gente tivesse um problema de tentativa de invasão no Brasil hoje, o nosso exército brasileiro está pronto a repelir? Tem condições para isso?
3: Eu acho que sim, eu acho que depende, logicamente depende da ameaça, né?
2: Da ameaça.
3: Como eu falei para você, nós temos deficiência, todo mundo sabe, né? Mas se a gente pensar numa nação muito mais poderosa, a gente vai ter muita dificuldade, né? Agora, se a gente pensar numa nação parecida com a nossa, de um poder bélico igual ou inferior, eu acho que a gente tem condição.
2: Vamos fazer um recorte. Eu costumo dizer que vamos descer para o nosso mandiocal, mas vamos fazer um recorte para o nosso regional, que é a Amazônia, que é um ponto mais cobiçado, mas a gente sabe que o Brasil também tem militares preparadíssimos para uma guerra de selva.
3: Sim.
2: Se tentarem invadir a Amazônia, o exército brasileiro estaria pronto a resistir?
3: Eu acho que na Amazônia é onde nós temos a melhor tropa,
2: a melhor tropa
3: no Brasil,
2: né?
3: Hoje, né? O nosso centro de instrução de guerra na selva, ele é conhecido mundialmente, então ele é considerado o melhor centro de instrução de guerra na selva do mundo.
2: Ele recebe pessoas de outros exércitos de fora,
3: recebe,
2: né?
3: Recebe. Então existem cursos específicos para militares estrangeiros lá. Aquilo que é ensinado para os brasileiros não é ensinado na totalidade para os estrangeiros, né? Mas é um centro de instrução de guerra na selva, o SIGS, né? Que inclusive o primeiro comandante foi o Teixeirão, né? Que foi o primeiro governador aqui de Rondônia. Ele foi, vamos dizer assim, ele foi que criou esse centro e hoje é considerado o melhor centro de instrução de guerra na selva do mundo. Então os oficiais, os sargentos, os militares que lá são formados, eles são muito respeitados mundo afora. A gente tem inclusive equipes móveis do Brasil que viajam o mundo para capacitar militares de outros países aí em combate na selva. Então a gente tem uma capacidade muito boa de defesa na Amazônia, sim.
2: General, nós temos a questão das academias, né? O Instituto Tecnológico de Aeronáutica, a Academia das Agulhas Negras, que são exemplos de educação. E a gente tem hoje no Brasil um debate sobre a necessidade, a importância ou não, a importância e a necessidade ou não das escolas cívicos militares. No seu ponto de vista, elas contribuem, são interessantes?
3: Eu tenho muita propriedade para falar nesse assunto, porque eu fui comandante de colégio militar. Então, lógico que não é uma escola cívico-militar, né? O colégio militar do exército é diferente.
2: É diferente.
3: Eles foram escolas aí, é um sistema que são 15 colégios militares, vamos dizer assim, que são subordinados ao exército.
2: No Brasil?
3: No Brasil todo, são só 15. E as escolas cívico-militares, elas tem uma situação diferente, mas elas se baseiam em alguns aspectos, né? A base do...
2: Sobretudo a disciplina, né?
3: A base do planejamento da escola cívico-militar é o que o exército faz nos colégios militares, que são colégios muito bons. Mas eu vejo assim, escola é cívico-militar ou não, o que você tem que tentar colocar dentro do ambiente escolar é justamente um ambiente de disciplina, de respeito, de hierarquia. Isso sim eu acho que ajuda as crianças, independente se vai usar farda, se não vai, se vai ser uma escola cívico-militar ou não, entendeu? Porque eu acho que o importante é o valor que é ensinado dentro da escola. Eu acho que isso aí, se o professor é civil, ou se lá dentro você tem um monitor lá de uma instituição militar que está lá dentro para tentar disciplinar as crianças, independente de quem for, né? O importante são os valores que tem que ser passado na escola.
2: Até porque a disciplina, ela favorece a aplicação da instrução, aprendizado.
3: Não,
2: né?
3: Não tenha dúvida, isso aí dentro de casa. Se a gente pegar dentro da nossa casa, né? Se a gente ensinar nosso filho pro caminho do bem, pro caminho do dever, ele vai ser uma pessoa boa. No colégio é a mesma coisa. Então, lógico que existe toda uma pedagogia nisso aí, todo um estudo, mas a mensagem que eu digo é essa. A escola cívico-militar, as pessoas associam, né, isso aí com uma coisa boa, porque dentro da instituição militar você tem hierarquia e disciplina, senão a instituição militar não sobrevive, né? Então as pessoas querem tentar replicar isso para dentro da escola, né? Mas o que eu digo é o seguinte: não precisa ser cívico-militar, não, né? Lógico que a cívico-militar, porra, você colocar as crianças ali dentro de ensinamentos ali de hierarquia e disciplina mais rígidos, na minha opinião, vai ajudar. Mas qualquer escola, se cultuar isso aí, né, se tentar cultuar isso, vai ter bons frutos.
2: General, o senhor é um homem de 50 e poucos anos. já não posso nem dizer que somos contemporâneos, porque eu já estou a partir dos 60. Como é que o senhor vislumbra no futuro do Brasil? A curto prazo.
3: A curto prazo eu não vejo tantas mudanças, não. A curto prazo eu acho que o Brasil tem uma situação aí, alguns problemas que tem que ser resolvidos, né, a curto prazo. E é difícil a gente pensar no Brasil a curto prazo, né, porque as coisas hoje em dia, né, elas mudam muito rápido.
2: Eu estou perguntando isso para o senhor, porque eu sei que assim, tem muitas informações que nós, a população civil, não temos.
3: Mas assim, eu sou muito esperançoso quanto ao Brasil, porque o Brasil é um país muito rico. Né, e eu sou muito esperançoso, eu acho que, diferente, por exemplo, da Europa, que é um continente antigo, que demorou
2: envelhecido
3: e que demorou muito tempo para se educar, para se desenvolver, eu acho que um dia, sei lá, quantos anos vai demorar, por isso que eu falo que a curto prazo eu acho difícil, mas eu acho que a longo prazo, eu acho que o Brasil vai melhorar sim. Eu tenho essa esperança.
2: Muito bem, são 12 horas e 30 minutos, você está acompanhando aqui um bate-papo com o general Magalhães, comandante da região militar aqui de Rondônia, 17ª Brigada de Selva e outras unidades. A gente vai fazer o nosso intervalo e voltamos já já.
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6: Antena FM e a hora certa. 12.
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0: De volta com seu Antena Debate desta quarta-feira, dia 16 de setembro. Hoje, recebendo aqui na bancada o general Magalhães, ele que é o comandante aqui da 17ª Brigada de Infantaria de Selva, ou Brigada Príncipe da Beira, e é o nossa maior autoridade militar aqui para Rondônia e Acre, e também comanda aqui um pedaço do Amazonas, que é o nosso 54 bis em Humaitá. General, tenho dois assuntos aqui, um mais momentoso e um outro menos. O primeiro é: o Exército, a sua unidade aqui, já recebeu alguma requisição esse ano para reforçar a eleição, para trabalhar no período de eleição?
1: Oh, boa pergunta, Carlos. Então, em todas as eleições, né, sempre quando existe por parte dos tribunais regionais eleitorais alguma dificuldade de se sentir seguro, né, dentro dos estados, é solicitado um apoio federal para essa segurança. E nos últimos anos, aí nas últimas eleições, as Forças Armadas têm trabalhado em apoio aos tribunais regionais eleitorais para realizar o apoio logístico de transporte de urnas para locais mais isolados e também para realizar a segurança de locais de votação. E esse ano não vai ser diferente aqui na nossa área. Em Rondônia, a gente não vai estar atuando, o Tribunal Regional Eleitoral não pediu apoio nosso, mas vamos estar no Acre e no sul do Amazonas. Então vamos estar aí em 26 municípios nesses dois estados.
0: Isso também é manutenção da ordem, né, general?
1: Nós chamamos de operação de garantia de votação e apuração.
0: Garantia de votação. O Exército, fala em garantias, o Exército passou por um período recente aquelas operações GLO, garantia da lei e da ordem, isso, né? Não existe mais isso, não?
1: Não existe. Isso aí é uma lei, né? Ah. O Exército, para atuar especificamente em ações de segurança pública fora da faixa de fronteira, né, tem que ser dentro do contexto de operações de garantia da lei e da ordem. E como é que funciona isso aí? Isso aí tem que vir por um pedido de algum dos poderes, né, e com autorização do presidente da República, e em local e período determinado. Então, não é indeterminado, não. Então, existe toda uma sequência de ações para a tropa poder atuar em operações de garantia da lei e da ordem. Nos últimos anos, não tem sido tão frequente, né, mas no Brasil, aí, ao longo dos anos, a gente tem atuado muito nesse tipo de operação.
0: Deixa eu mandar aqui um abraço para a Luna, que está acompanhando a gente de Manaus. Um abraço, Luna, muito obrigado. A gente fica muito feliz com a sua audiência. E até para responder aqui que o general me perguntou ainda agora sobre o nosso alcance, que tem o nosso amigo Caetano Neto, é advogado, é jornalista também, está lá em Presidente Médici acompanhando o programa e mandando um abraço para o general e parabenizando aqui pela nossa escolha aqui de abordar esse tema com o general Magalhães. A Eliette, lá de Alvorada, disse que está ligada na Antena FM. Um abraço, Eliette, muito obrigado. A Luna de Manaus, eu já falei aqui, a Nayara, né, Regiane, Santo Antônio, Isa, que diz aqui, o que ela diz aqui?
2: Ufa,
0: sem políticos hoje, KKK Alvorada, é porque a gente traz os políticos aqui que estão em plena campanha eleitoral, é claro que o Jeová lá de Ouro Preto também. Um abraço para todos vocês, muitíssimo obrigado aí pela audiência e continue acompanhando a gente aqui. Aqui a questão política é que a gente está na fase de eleição e eu costumo dizer que o microfone de rádio é uma antena, ela deve ser livre e democrática para todos. Então a gente procura trazer aqui todos os candidatos, até para ajudar a população e os ouvintes a ter mais informações sobre os candidatos na hora de chegar o dia 4 de outubro para fazer aí o seu voto. Mas enfim, quero agradecer a todos. A gente sabe que às vezes a conversa do político às vezes cansa, né? Porque hoje em dia é muita promessa e no fim não tem muito, aí na hora da entrega é um pouco deficiente. Vou tocar num tema aqui, general, que é muito debatido também no momento, é o seguinte: como é que o senhor avalia a presença e a abertura do Exército para as mulheres, a incorporação de mulheres? É importante para a força?
1: Isso aí é importantíssimo, inclusive esse ano, foi o primeiro ano que a gente está tendo mulher como soldado no Exército. gente chama inicial.
0: Já tinha como oficial antes, não?
1: Não, já tem há muitos anos, já tem como oficial e sargento, né? Há muitos anos, só que a gente não tinha cabo soldado. A gente não tinha.
0: Ou seja,
1: em nenhuma área.
0: Ou seja, agora a mulher, quando chega na idade dos 17 por 18 anos, ela também pode se alistar?
1: Pode se alistar voluntariamente. Para a mulher não é obrigatório, voluntários, são voluntários. Então, esse ano passado foi o primeiro ano que abriu a seleção. Pra você ter uma ideia, foram 1000 vagas no Brasil todo e tivemos mais de 30.000 voluntários. Então, foi bastante concorrido. Aqui em Porto Velho, a gente ainda não tem, né? A gente tem aqui na Amazônia, eu acho que só em Manaus, se eu não me engano, em Belém. Mas aqui em Porto Velho tem a previsão de abrir algumas vagas, não sei se para agora 2027 ou para 2028. E normalmente elas têm ido para unidades não operacionais, né? Onde a mulher, até pela característica de personalidade, né, se adapta muito bem. Então, normalmente são os hospitais, colégios militares e as bases administrativas, né? Então, bem provável que no futuro recente aí, talvez 2027 ou 28, abra vaga aqui para o nosso hospital de guarnição de Porto Velho.
0: Aí a brigada vai passar a recrutar essas.
1: Aí na nossa comissão de seleção elas passam, né? Passam na comissão de seleção, são selecionadas as mulheres que vão servir e elas prestam serviço militar com um soldado normal e vão trabalhar normalmente aqui em Porto Velho, algo que seja no hospital de guarnição, como soldados. Então, eu digo assim, de experiência já há algum tempo no exército, que as mulheres têm diversas qualidades aí, são essenciais para o nosso trabalho. Então, muitas aí se destacam em várias atividades. Hoje a gente já tem inclusive mulheres aí na carreira militar da linha de combatente. Então lá nas Agulhas Negras que você citou aí, já tem hoje na arma de intendência, no serviço de intendência, no quadro de material bélico e na arma de comunicações. Então são áreas mais voltadas para logística e manutenção de material, as mulheres, e normalmente elas são as primeiras colocadas nos cursos. Em breve aí a gente vai ter muitas mulheres aí se destacando na carreira militar, né? Já temos, né? Mas eu digo nos altos postos. Esse ano também a gente teve a primeira oficial que foi promovida ao posto de oficial general. Foi a primeira do exército, foi a primeira esse ano. Foi a general Cláudia, que é médica. Inclusive ela era casada com o general Jorge, que foi comandante aqui da brigada há 4 anos atrás. Então, a esposa dele, ela era coronel médica.
0: Mas ela não chegou a morar aqui?
1: Morou aqui, né? Morou aqui, trabalhava no hospital.
0: Legal.
1: É médica e ela fez a carreira dela e esse ano ela foi promovida oficial general. Foi a primeira oficial general da história do Exército.
0: Muito legal. General, quais são as ações que a brigada se envolve e participa atualmente em Rondônia?
1: A gente fala que na Amazônia especificamente, né, o Exército tem 5 vocações estratégicas, né? A defesa da pátria, que é a nossa missão principal, o combate aos delitos transfronteiriços, né?
0: Que a gente falou ainda há pouco aqui.
1: Isso. O apoio às comunidades ribeirinhas, aos povos originários, né? A população local, a proteção ao meio ambiente e a cooperação com o desenvolvimento regional. Então essas 3 últimas vocações, que é proteção ao meio ambiente, o apoio às populações locais e o cooperação com o desenvolvimento regional, eu acho que estão muito alinhadas com isso que você perguntou, né? Que são nossas ações sociais. Então nós constantemente estamos apoiando aí diversos órgãos estaduais e municipais em campanhas diversas de saúde, né? De vacinação, de transporte de materiais, de apoio logístico. Então a gente tem atuado muito nisso, né? Atuamos muito também com o nosso pessoal de saúde nas comunidades ribeirinhas, né? Apoiando inclusive os departamentos de apoio à saúde indígena também em diversas localidades isoladas. Temos apoiado muito isso. A nossa próprio trabalho do Quinto BEC, porque não dizer, é um trabalho social, né? Nossas obras de engenharia.
0: Eu servi no Quinto BEC.
1: Isso. O BEC tanto fez aqui por Rondônia, né? E a última grande obra agora foi a duplicação lá da área de Jaru. Foi a última grande obra aí do Quinto BEC, que terminou ano passado. Então acho que tudo isso são trabalhos aí que apoia a sociedade de maneira geral aqui no estado.
0: Nós estamos no limiar de um problema ambiental sério, que é os efeitos do El Niño. Aí a gente tem, por exemplo, aqui previsão agora para novembro e dezembro de uma seca severa algum órgão do Estado já fez contato com o general pedindo apoio aí, que a gente sabe que é muito importante na questão, por exemplo, de água no alto do Macho Madeira, enfim.
1: Não, eu acho que a Defesa Civil aqui em Porto Velho, em Rondônia, faz um trabalho muito importante, né? E a gente tem participado de todas as reuniões, né, junto com a Defesa Civil, já estamos à disposição para participar, já fazemos parte aí do planejamento para qualquer tipo de apoio. Temos acompanhado a situação também junto com o Sensipan, né, o monitoramento aí da situação das secas, etc. Então, como tradicionalmente a população sabe, o Exército sempre no momento de dificuldade, a gente vai estar junto, mas a gente tem acompanhado a situação específica desse ano aí tem se falado muito do El Niño, né, dessa seca severa que pode acontecer, mas já estamos preparados aí em conversas rotineiras aí com a Defesa Civil nesse sentido.
0: General, o senhor falou aí do Civan, né, do Sensipan, e eu me lembrei aqui de uma outra questão importante para a nossa fronteira, que é o SISFRON, é o sistema de...
1: Isso, monitoramento de fronteira.
0: Monitoramento de fronteira. É. Como é que está isso? Foi implantado? É. Como é que está exatamente?
1: O Exército, ele tem alguns programas estratégicos, né?
0: Como é exatamente o nome desse programa?
1: Sistema de monitoramento de fronteiras, fronteira, SISFRON.
0: SISFRON,
1: Então o Exército, ele a cada 4 anos, ele adequa o seu planejamento estratégico, né? E nesse planejamento estratégico, ele elenca alguns programas que são prioritários para destinação de recursos, né? Então, vou dizer aqui, como exemplo aqui, aviação do Exército, a questão de helicópteros, blindados, artilharia, então, cibernética, e um desses programas estratégicos é o Sistema de Monitoramento de Fronteiras, o SISFRON. Então, ele foi criado, se não me engano, no ano de 2010, ou foi 2011, e ele foi escalonado. Então, a fronteira do Brasil é muito grande, são 15 mil quilômetros, né? Então, foram elencadas áreas prioritárias. Então, começou lá pelo Comando Militar do Oeste, que é a fronteira ali do estado do Mato Grosso, do Mato Grosso do Sul. Foi o primeiro projeto, foi a faixa principal. Então, o SISFRON já foi para lá. Depois, já ali já está praticamente quase com 100% instalado, muitos meios que foram colocados ali, né? Capacidade de atuação da Força Terrestre ele aumentou muito, né? E numa segunda prioridade, ele veio aqui para a área da Amazônia. E na Amazônia, a primeira prioridade agora está sendo a área ali da próxima ali a Tabatinga.
0: Então, Tabatinga e São Gabriel da Cachoeira.
1: Isso, que hoje vamos dizer assim, é onde a gente tem maiores problemas na nossa fronteira, né? Então, o Exército viria para cá, para Rondônia, mas aí por necessidade achou-se prioritário começar por lá. Então, hoje o SISFRON na Amazônia tá começando por lá e depois vai vir aqui para nossa região. Mas está acontecendo. Só que é um programa de longo prazo e como envolve muita tecnologia, né? Então, às vezes, uma coisa, ele tem que estar sempre sendo realimentado. Porque às vezes uma coisa se planeja hoje, daqui a pouco uma tecnologia, com a velocidade, né, do desenvolvimento é muito rápida. Uma coisa que se pensava para hoje, amanhã já está obsoleto, né?
0: Pois então, é, difícil. E a gente tem assim, por exemplo, uma mudança de regime dentro mesmo do poder civil, mas assim, Peru, Bolívia, Colômbia, a gente viu que ali saiu o governo que era mais alinhado com a esquerda e entra pessoas mais alinhadas com a direita, com um discurso mais firme de combate ao narcotráfico, enfim, isso traz uma tranquilidade a mais ou o Exército continua sentinela, como sempre?
1: Não, pra gente é indiferente, né? Eu também, nós somos instituição de Estado, né? Como eu falei, é um programa estratégico, então é um programa de Estado, né? Isso do Exército, independente do governo que entrar, né? No Brasil, tô falando pelo Brasil, né? O nosso programa tá lá mantido, o nosso pedido de recurso vai ser o mesmo, né? Então, o nosso planejamento vai ser o mesmo para instalar, no caso que a gente tem conversado aqui sobre o SISFRON. E quanto aos nossos vizinhos aí, independente quem tiver no governo do outro lado, as forças armadas dos países vizinhos também têm essa mesma mentalidade, né? São instituições de Estado e elas procuram trabalho. A gente procura ter contato com ele de maneira institucional.
0: É isso que eu ia perguntar para o senhor, se há um contato, se há uma interação das forças armadas brasileiras com os nossos vizinhos?
1: Sim, há muito contato. Vou dar um exemplo para você. Todo ano a gente faz algumas reuniões regionais de integração de intercâmbio militar.
0: E tem algumas operações também, né?
1: Temos. Então, esse ano, a gente fez aqui em Porto Velho, foi a primeira vez que ocorreu. Todo ano lá tem, mas nunca era em Porto Velho. Geralmente era em alguma outra cidade. Esse ano a gente fez uma reunião aqui com o Peru, veio uma comitiva do Peru para cá, e nessa reunião a gente faz vários acertos de várias ações aí na faixa de fronteira junto com o exército peruano. Fazemos também com o exército da Bolívia. Esse ano com o exército da Bolívia foi lá em Corumbá, no Mato Grosso do Sul, a reunião. E o que a gente, como exemplo agora dessa atuação conjunta, não aconteceu na nossa área, mas para você ter noção, lá próxima a Tabatinga, então teve uma operação lá que a gente chama de operação espelhada, cada um dentro do seu país, mas ao mesmo tempo, né, visualizando aí os mesmos alvos ali dentro, na faixa de fronteira. E a gente teve uma operação espelhada com o exército do Peru próximo ali a Tabatinga, houve uma grande apreensão, em uma operação, em uma ação, 14 toneladas de drogas.
0: É muita coisa, né?
1: Então, a gente brinca até que foi um recorde mundial, né? Pra você ter uma noção, 14 toneladas foi o que foi apreendido aqui no governo, pela Polícia Militar de Rondônia no ano passado todo. Então, em uma ação esse ano, numa operação espelhada dessa com o exército peruano, foi apreendida essa grande quantidade de drogas. Então, existe sim essa atuação conjunta.
0: O senhor está falando isso aqui, esse trabalho de combate ao narcotráfico, ele é primordialmente uma ação da Polícia Federal nas fronteiras, né?
1: Sim, sim.
0: O Exército vai mais como apoio, evidentemente, não como uma operação dessa em conjunto com o Exército de outro país, aí é uma ação direta do Exército.
1: A nossa, vamos dizer assim, a nossa ação está dentro desse escopo que eu falei de combate aos ilícitos transfronteiriços. Então, como a gente está sempre na fronteira, a gente acaba se debruçando com esse tipo de problema, com esse tipo de crime, né? Mas não é, vamos dizer assim, não é a nossa obrigação principal estar combatendo o narcotráfico, né? Vamos dizer assim, a gente contribui com a segurança pública por meio dessas ações.
0: Uma atenção da ordem, né?
1: Isso.
0: O senhor falou aí questão que o Exército não é polícia, e a gente vê que muitas vezes lá no Rio de Janeiro, sobretudo por causa da situação em que chegou a questão lá do narcotráfico, a gente vê um anseio da população pedindo para o Exército entrar no narcotráfico. Não existe essa possibilidade do Exército de fazer um policiamento na favela, por exemplo.
1: É o que eu falei para você, lá no Rio de Janeiro, para o exército.

0: contribui, né? Com certeza eu acho que contribuiria muito, contribui, já fizemos várias operações especificamente no Rio de Janeiro, né? Contribuindo com a segurança pública, mas é um problema resolver.
1: É uma guerra urbana, né?
0: Não vai se resolver com uma instituição ou outra.
1: General, o senhor falou aí das várias operações em apreensão de drogas, mas a gente sabe que com a fronteira aberta que a gente tem aqui, lá no Mato Grosso talvez seja mais, mas aqui também acontece muita questão da entrada de armas, e armas pesadas que estão hoje nos morros do Rio de Janeiro, passa isso. Por aqui. O exército aqui, a brigada nunca abordou, nunca prendeu, fez apreensão de armas?
0: A gente tem o nosso serviço de fiscalização de produtos controlados, né? Que nós fazemos esse trabalho aí, mas a gente não trabalha com, vamos dizer assim, com foco específico nisso, né? A gente já ocorreu apreensões de armas, mas a gente não trabalha com esse tipo de investigação. Como a gente não faz investigação, né? Então quem faz a investigação são as polícias e a polícia judiciária, a gente acaba que a gente não tem acesso a, vamos dizer assim, a dados do crime que envolve isso. Então a gente acaba, as apreensões que a gente faz são esporádicas e eventuais, né, em casos fortuitos, né? Então não é, como eu digo assim, um foco nosso, tá todo nesse sentido. A gente faz a fiscalização de produtos controlados, mas é normalmente com aqueles cidadãos, com aquelas pessoas físicas e jurídicas que são corretas, né? Então a gente não trabalha contra o criminoso. Isso aí faz parte de investigação policial, né?
1: As Forças Armadas Brasileiras adquiriram recentemente alguns jatos suecos, né? Os chamados Gripens.
0: A Força Aérea, sim.
1: A Força Aérea, né? Esse é um trabalho conjunto, por exemplo, se o Exército detectar um perigo. A gente teve recentemente um problema ali na fronteira com a Venezuela, né? Aquela questão conturbada que está vivendo na Venezuela. Se o Exército detecta ali uma questão, a aeronáutica que é chamada para isso aí, ou o Exército resolve a...
0: Não, depende.
1: No que isso soma para proteção das fronteiras, por exemplo?
0: Não, um caça, ele tem a capacidade de tá atuando em qualquer parte do Brasil, ainda mais um gripe desse, né? Ele tem a capacidade de...
1: Eles são baseados em Brasília? Esses
0: são em Anápolis,
1: Anápolis.
0: Então, ali, a região central do Brasil ali, eles
1: têm... Menos de uma hora ele está em qualquer ponto.
0: Eles têm um alcance muito grande, é uma aeronave aí com tecnologia de ponta, é o que tem de mais moderno aí no mundo, né? Uma aeronave dessa. Então, um caça, ele tem a capacidade de abater um alvo muito mais fácil do que qualquer outro meio, vamos dizer assim, né? É uma plataforma aérea com uma capacidade muito grande.
1: Muito bem, são 12:56. Eu quero mandar aqui um abraço para o professor Cláudio, que acompanha a gente. Ele ia vir participar comigo aqui. Podendo vir, mandar um abraço para o seu Souza, também mora ali na Zona Leste e está sempre acompanhando aqui o Antena Debate. Mandar um abraço aí para os nossos ouvintes de Paraná, para o Rony, para a Celina, enfim, para o Sérgio, pessoal que acompanha a gente também, pessoal lá de Urupá. O senhor deve ficar aqui até quando? Faz um rotativo aí, né? Sempre?
0: Não sei, eu só tenho dia para chegar, né? Não tem hora para sair, não.
1: Já está quantos anos aqui?
0: Né? Fechou agora 14 meses.
1: 14 anos e 2 meses, né? Você já está integrado com a sociedade?
0: Não, Rondônia é excepcional.
1: Você já tinha vindo aqui como militar outras vezes, não?
0: Eu servi em Cruzeiro do Sul, aqui no Acre, né?
1: No Acre.
0: Eu servi no Acre.
1: O senhor é gaúcho, é paulista?
0: Eu sou pernambucano.
1: Pernambucano?
0: Sou pernambucano.
1: Pernambucano dos olhos verdes, né? Remete a gente lá pro Sul inicialmente, não, né?
0: Eu sou pernambucano, minha família é toda do Nordeste, minha família é de Maceió.
1: O senhor tá quantos anos já no serviço militar? Uns 40?
0: 35 anos.
1: 35 anos, né?
0: Mas assim, a gente roda o Brasil inteiro, né? Então a gente tem referência do Brasil inteiro. O militar, ele tem essa característica aí. Meu pai falava que o militar tem o Brasil por homenagem, né? Então a gente tem a capacidade de conhecer o Brasil todo. Isso aí foi até que me atraiu para a carreira militar. Mas eu digo para você, conhecendo o Brasil todo e tendo essa capacidade de comparação, eu digo que as pessoas que nascem aqui em Porto Velho, especificamente onde eu moro, né? Sei que o interior também é muito bom aqui do estado, muito desenvolvido. Mas vocês são sortudos aí de poder nascer numa cidade como Porto Velho, uma cidade que tem seus problemas, mas vou falar, tem uma qualidade de vida muito boa. Então, para nós militares.

0: militares aqui. Porto Velho é uma cidade que a gente diz que é muito piruado. O pessoal quer muito vir para cá. Né?
1: Piruado é o adjetivo.
0: É o adjetivo, é. O pessoal perua vir para cá. O pessoal quer vir para cá. Então é uma cidade muito procurada no meio militar para o pessoal servir. Por várias características, né? Então, especialmente a qualidade de vida, não ter trânsito, não ter grandes problemas.
1: Apesar do calor, né?
0: É. O calor é muito bom.
1: É muito bom, né?
0: É.
1: Muito legal. Muito bem, a gente vai encerrando por aqui, general. Eu quero deixar um minuto aí para o senhor fazer as suas considerações finais e a sua despedida aqui, já lhe agradecendo aqui pela sua atenção para conosco.
0: É, Carlos, eu que agradeço aí. Eu sei que o programa, ele tem uma, como a gente falou no início, uma capilaridade muito grande. É muito bom a gente estar podendo estar conversando com as pessoas, né? A gente sabe que o exército, ele gera curiosidade, ele gera uma certa motivação nas pessoas, né? Recentemente tivemos agora o nosso 7 de setembro, nunca vi tanta gente na rua aqui em Porto Velho.
1: Verdade.
0: Foi muita gente, acho até pelo horário, né? O horário foi muito bem escolhido.
1: Voltando o pessoal a prestigiar o 7 de setembro, isso é bom.
0: Foi muito bom, tinha muita gente na rua, então a gente fica feliz com isso aí, o pessoal valorizando as nossas instituições, nosso país, né? Mas eu queria dizer para todo mundo que confia em nosso exército, estamos aí sempre trabalhando. É uma instituição que tem suas dificuldades como qualquer outra, mas que tenho certeza que é constituída por mulheres e homens aí que todos os dias dão o seu melhor para estar trabalhando, especialmente aqui nessa região tão importante aqui de Rondônia, numa fronteira tão relevante aí para o nosso Brasil.
1: Muito obrigado. Agradecer ao general, dizer que a gente está sempre à disposição aqui, general. Agradecer ao tenente Salomão, agradecer a Luciana, a nossa diretora Jacinta Machado, e a você que nos acompanha pela rede Antena de Rádio. Te convido para amanhã, a partir das 12 horas, estar de volta com a gente aqui fazendo mais um Antena Debate. Fiquem todos com Deus. Tchau, tchau.
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1: De acordo com a previsão do Centro Nacional do Sistema de Proteção da Amazônia, Sincipan, para essa quarta-feira, 16, Rondônia enfrentará um dia de tempo instável, com temperaturas elevadas e céu variando entre parcialmente nublado e nublado. Os ventos continuarão fracos e a chance de chuvas em áreas isoladas, acompanhadas de trovoadas. As temperaturas devem variar, com máximas atingindo 36 graus Celsius e mínimas em torno de 24 graus Celsius. A previsão específica para cidades inclui Porto Velho, com máxima de 36 graus Celsius e mínima de 24 graus Celsius. Vilhena, com máxima de 27 graus Celsius e mínima de 20 graus Celsius. E Castanheiras, com mínima de 20 graus Celsius e máxima de 27 graus Celsius. A qualquer momento, volto com mais informações. Cid Pereira para o jornalismo da Antena FM.
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5: 1:17.
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5: 1:35.
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9: 1:56.
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1: Oi, oi, oi, boa tarde, começando mais um Hits da Tarde, hoje já é 16 de setembro, uma excelente tarde para você sintonizado de onde você estiver, pelos quatro cantos do nosso lindo estado de Rondônia, através também do nosso aplicativo, literalmente de onde você estiver, vamos juntos, tá? Até as 5 horas da tarde, esse é o Hits da Tarde, eu sou Luciana Kester e chego por aqui para fazer companhia para vocês, Hit Lovers, inventei isso. Meu Deus, Antena Lovers. É, pra quem gosta da antena, pra quem ama a antena, né? Então bora lá. A nossa programação só tá começando na melhor, por isso pega o telefone, participa. 996080800 é o WhatsApp da antena pra sua participação, não perde tempo não. Eu estou aguardando a sua mensagem por aqui, tá certo? A gente só tá começando as primeiras de hoje chegando por aqui.
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vai pro primeiro intervalo depois da primeira sequência musical do Hits da Tarde de hoje. Vou tomar uma água, minha voz já tá falhando e olha que eu nem comecei o programa direito, hein? Imagina até o final, misericórdia. Fica por aí, já já tem muito mais na programação.

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1: 2:16.
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0: Oi, gente! Depois do primeiro intervalo, foi bem rápido, né? Tem gente reclamando que eu não respondo as mensagens no WhatsApp. Desculpa, tá, gente? Mas nós estamos ao vivo para todo o estado de Rondônia. E através do 996080800, a gente recebe mensagem de todo mundo, toda a galera, dos quatro cantos do estado, fora do estado. Aí eu mando alô para algumas pessoas. Outras fico reclamando que não mandei para elas. Calma, gente, é muita gente mandando mensagem. Nosso WhatsApp realmente é para todo estado. A gente está em rede, ao vivo, muita gente acompanhando, muita gente participando simultaneamente. Se eu não mandei mensagem para você, chama minha atenção, manda mensagem uma, duas, três, quatro vezes e assim fica melhor ainda, tá certo? Então, por isso, participa aí. O WhatsApp tá liberado para sua participação.
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4: 12h35.
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0: maravilha! Bom demais ter a sua companhia nessa quarta-feira. Tem música chegando aqui na nossa programação. Aumenta o volume. Fala comigo de onde você tá curtindo a nossa programação. E vamos fazer juntos a nossa tarde ser melhor ainda. Vamos lá, mais música pra você.
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2: As pessoas podem até mudar, pessoal.

0: hoje não tem.
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7: 2:56.
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Bora lá, dando sequência aqui na nossa programação. Falei que íamos ter interação, né? Bora lá, então. Mandar um alô pra Nilma, do bairro São Marcos. O Rony tá sempre ligado. Ivanildo, Kiu, do bairro Vilar do Sol, em Cacoal. Também a Cidinha. Oi, Cidinha. Chegamos, hein? Chegamos chegando. Também quem tá por aqui, deixa eu ver quem é. Mandou um alô? É o Fábio. Fábio da Asa Motos. Ele tá sempre ligado, né? Acompanhando aqui a nossa programação. Deixa eu ver quem mais também por aqui. O Reinaldo do MEC de Jiparaná. Nair, rapaz, que linha 9, Cacoal. Quem tá por aqui também é... Deixa eu ver, não tem nome. Ah, não tem nome. O Arlisson, que sempre briga, tá mandando até bichinho aqui. Brabo.

0: Oh, meu Deus, faz isso não. Ademir Giovanni, a galera Sônia Quadra de Alvorada do Oeste também. Pessoal da sintonia, né? A Luciene Oliveira, boa tarde pra vocês. Geovar de Ouro Preto também, galera sintonizada aqui participando. Vai mandando sua mensagem aí, sua interação, a gente vai curtindo e deixando os nossos recadinhos. E claro, mais música chegando pra vocês, bora lá? Vamos lá, mais música!
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0: Pizza Tarde de hoje, quartou, bebês! E nas quartas-feiras nós usamos rosa. Eu tô de cinza hoje. É, eu sou do contra. Bora lá, mais intervalinho ligeiro, já já tem muito mais pra você, não saia daí.
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5: 3 e 13.
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0: esse bloco vai ser bem ligeiro. Participa com a gente. 996-0808. Esse é o Hits da Tarde, na melhor pra você curtindo de onde você estiver, na estrada, na fazenda, no trabalho, em casa, curtindo a programação. É só aumentar o volume e curtir o Hits da Tarde.
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2: 3:31.
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0: Opa, mais música, mais uma sequência musical no Hits da Tarde de hoje, quartou. E aí, quais são os planos para essa quarta-feira? Ainda não tem planos para quarta-feira? Então fica por aqui com a gente, porque você está na sintonia certa. É o Hits da Tarde, mais sucesso chegando.
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5: 3:53.
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6: E é isso, minha gente, dando sequência por aqui nesta quarta-feira. Você está na sequência, aliás, na frequência certa e a sequência de músicas certas. Você vai ouvir a partir de agora mais música chegando por aqui no Rio da Tarde. Daqui a pouquinho tem interação e informação para você, ouvinte ligado. Não saia daí, continue na sintonia, porque eu, Luciana Kester, te faço companhia até às 5 da tarde.
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0: Obrigada, ouvintes antenados. É isso, esse é o Hits da Tarde, que vai dando sequência até às 5 horas. Participa aí, ainda dá tempo, mais um intervalo pra você. Fica na sintonia. 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
2: 4:09.
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0: E é isso, a gente vai chegando à reta final da nossa programação, penúltimo bloco. Espero que você aproveite bastante essas músicas e tenha aproveitado bastante a programação até aqui, né? Se você está chegando agora, não fique triste, porque na sequência, daqui a pouquinho tem Josimar Santos a partir das 5 e diante, né? E eu me despeço. Mas ainda tem música, tem dois blocos pra você curtir aqui na nossa programação. 996-080-800, baixe nosso aplicativo, siga as nossas redes sociais, acompanhe o site DFM News, fique sempre informado e curta as melhores músicas. Tem mais música tá chegando por aqui.
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0: Ô, isso irmão, aqui é Brasília, filho.
1: Tu é diferente.
0: Tu entrou na vibe do Kadesh.
1: Tu é doido, a vibe do Kadesh tem que respeitar. Levanta a mãozinha e dá um grito aí.
0: Alô, Brasília, faz barulho na
2: Brasília. Esse encontro merece aumentar o volume. Sorriso Maroto e Ferrugem.

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3: 4h41.
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0: Olha que maravilha! Mas, infelizmente, esse é o último bloco. Uhum, tô animada, é quarta-feira, é bom demais ter a sua companhia nas nossas tardes quentes aqui. Meu Deus, choveu no último final de semana, mas parece que não foi nada, né? Fez uma frente fria, só a minha boca, eu preciso comprar manteiga de cacau, tô com a boca toda ressecada do frio, vocês acreditam? Misericórdia. Gente, bora lá, mais música pra você. Esse é o Hits da Tarde, vocês são os nossos hit lovers.
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0: Olha, você que participou hoje, deixou sua mensagem, também pediu música, puxou minha orelha através de mensagem no WhatsApp aí. Bom, amanhã tem mais, tá certo? Fica com Deus. Tá chegando as últimas. Não, eu já tô indo, já tô indo embora. Não tem mais música, não. Tô tão animada, por mim eu entrava aqui no horário do Josimar Santos. Na sequência é o Josimar, tá bom? Amanhã a gente tá de volta. Um beijo, fui, até amanhã.
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5: Antena, faltando 5 minutos para 5.

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3: E aí, turma, é quarta-feira, hoje é 16 de setembro, você tá bem, né? Então, tá legal, é a melhor programação pra você, é o Antena Sertaneja começando na sua quarta, legal, legal, legal. Bora falar aqui, já inicialmente, sobre o nosso clima. Em algumas cidades já choveu, outras ainda tá um mormaço, uma quentura, mas de acordo com a previsão do Centro Gestor e Operacional do Sistema de Proteção da Amazônia, o Censipam, para esta quarta-feira, dia 16, Rondônia vai enfrentando um dia de tempo instável, com temperaturas elevadas e céu variando entre parcialmente nublado e... Os ventos continuarão fracos e há chance de chuvas em áreas isoladas acompanhadas de trovoadas. As temperaturas devem variar, com máximas atingindo 36 graus e mínimas em torno de 24. A previsão específica para as cidades inclui Porto Velho com máxima de 36 e mínima de 24. Vilhena com máxima de 27 e mínima de 20. Castanheiras com mínima de 20 e máxima de 27 graus. É isso aí. Então, assim, começamos o nosso Antena Sertaneja nesta quarta-feira, dia 16. Por aqui, Josimar Santos, até às 20 horas com o melhor da música sertaneja. Direção geral, dona Jacinta Machado. Ah, e lembrando, hein? Depois de amanhã, sexta-feira, dia 18, a partir das 20 horas, nós aqui na Antena FM vamos transmitir o debate aos candidatos ao governo do estado de Rondônia, tá bom? Então, sexta-feira, dia 18, a partir das 20 horas, você vai ouvir o debate, tá bom? Aqui na Antena FM. Daqui a pouquinho eu trago mais detalhes para você. A realização Rondônia ao vivo. Agora vamos para a primeira de hoje. Boa tarde.
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0: 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Boa tarde pra você. Alô, Amaral, tudo de bom pra você, garoto? Obrigadão aí, ótima quarta-feira, tudo de bom, tá? Valeu, valeu, valeu aí pela sintonia. Tá bem, um abraço aqui a ele que tá curtindo o programa. Alô, Macarrão, tá em Alvorada. Quem mais aqui tá curtindo nossa programação nessa tarde de quarta-feira é a Marli. Oi, Marli, tudo bem, mulher? Tudo de bom, muito obrigado pela sintonia de todos os dias. Pessoal que tá em Alvorada, Ariquemes, Cacoal, Paraná. Cadê mais aqui, rapaz? Ouro Preto, Porto Velho, Urupá, Pimenta Bueno. Estamos ao vivo para todo o estado de Rondônia e para o mundo através da internet. Tiago Paixão, no bairro Santa Bárbara. Alô, Tiago! Valeu, meu irmão. Obrigadão aí, tá? Valeu, galera de Porto Velho. Então, cadê aqui mais? Quem mais tá curtindo o programa aqui? E o Walter. Alô, Walter! Tudo de bom pra, também para você, garoto. Obrigadão. Ótima tarde, boa quarta-feira. Aproveite bem essa quarta-feira, tá? Choveu aí? Aqui choveu. Alô, Nilza! Alô, Nilza! A Nilza tá pedindo modão aí com o Mato Grosso e Matias. Deixa comigo, Nilza! Enquanto isso, participa aí, 699-9608-0800. Gente, tem que falar o 699-9608-0800, porque se você agendar só 99608-0800, não vai aparecer aí no seu WhatsApp, tá? Então coloca 69 e o 9, aí o restante, 96080800. Galera se confunde muito no 0800, né? Então é 0800, tá bom? Beleza? Combinado assim? Então, simbora pra mais músicas. Ah, não, é intervalo, rapaz. Eu tô equivocado aqui. Bora pro intervalo, primeiro intervalo do Antena Sertaneja de hoje.
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0: Antena 5:31.
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0: 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Show de bola essa nossa programação. 699-9608-0800. Zap, zap para você interagir comigo aqui até às 20 horas no Antena Sertaneja. Então tá, beleza. Acesse redeantenafm.com.br. E claro, deixa eu mandar alô pra galera que tá sempre curtindo a nossa programação. Não desgruda aqui da Antena FM. Valeu, valeu. Que bacana, bacana. 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Alô, Gildemar. Abração pra você, garoto. Boa tarde. Uma excelente quarta-feira. Eliette tá em Alvorada do Oeste. Um alô também todo especial pra Maiara Mafra. Alô, Maiara. Valeu. Boa tarde. Também boa tarde pra Luna de Manaus. Tá na escuta da Rádio Antena FM. E obrigado pela sintonia, tá bom? Regiane Silva, no bairro Santo Antônio Cacoal. Luzia tá em Alvorada e Aldenice Marcos em Ministro Andreas. Daqui a pouquinho eu trago mais, mais alôs, tá? Mais notícias, porque tem música agora pra você curtir no seu Antena Sertaneja.
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6: Antena, 6 horas.
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9: Maravilha! É a melhor programação dessa sua quarta-feira. É isso aí, tá? 699-9608-0800. Ó, quero dar um recado muito bacana pra você que tá ouvindo a Antena FM, tá? Então, muita atenção nesse comunicado. Sexta-feira haverá o debate entre os candidatos ao governo de Rondônia, eleições 2026, né? E vai ser aí vai ter telão e presença do público na praça do Complexo da Estrada de Ferro Madeira Mamoré, em Porto Velho. Então, se você que é de Porto Velho, tiver a oportunidade de ir lá, né, assistir no telão, ok. Se não, você pode acompanhar através da Antena FM. Vamos estar ao vivo e em rede para todo o estado, transmitindo esse debate que acontece depois de amanhã, a partir das 8 da noite, tá bom? Logo após aí o Antena Sertaneja, tá bom? É isso aí. Vamos lá, curte músicas, vamos, porque nossa programação não para. Música sertaneja e das boas é só aqui na Antena FM, a maior rede de rádios de Rondônia.
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0: Muito bem, um abraço aqui pra Kátia de Ji Paraná. Valeu então, Kátia. Obrigado aí, galera de Ji Paraná. Nos ouvindo através da 95.7 FM. Quem mais também aqui? Cadê a Catiúcia? Oi, Catiúcia. Tudo de bom pra você, Catiúcia. Obrigadão aí pela sintonia, tá? Beleza. Elineide Lima Rezende também tá curtindo o programa, tá em Ouro Preto do Oeste. Galera de Ouro Preto, sempre ligado aqui na nossa programação. Legal, legal. Também quem mais aqui? O Miranda também tá ouvindo o programa. O Sérgio também. Valeu, brigadão aí pela sintonia, pelo carinho da sua audiência. Gratidão, gratidão, gratidão. E uma boa quarta-feira, tá? Oi, Gabriela. Tudo bem, Gabriela? Josmar, ótimo programa. Tô gostando. É feito com muito carinho pra você, tá? Pra vocês, na verdade, aí do outro lado do rádio. Bora pra mais música sertaneja? Estão preparados? Preparadas? Então simbora que o programa só tá começando. Até as 20 horas tem muito chão pela frente, muita música boa pra você curtir.
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1: Antena 6:29.
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1: Anota aí, 699-9608-0800. Pra você interagir comigo, pedir sua música favorita, fique à vontade. O programa é seu, é de vocês e pra vocês. Deixa eu falar com você que mora em Porto Velho e está ouvindo a 102.5 FM. A Prefeitura de Porto Velho, por meio da Secretaria Municipal de Saúde, a SEMUSA, iniciou um novo modelo de distribuição de fraldas para pacientes que dependem do material de forma contínua. Com o programa Log Fraldas, os beneficiários cadastrados passarão a receber os produtos diretamente em casa. A iniciativa foi criada para facilitar a rotina de pacientes e familiares que precisam retirar mensalmente as fraldas. A distribuição será organizada de acordo com as regiões da cidade, permitindo que o atendimento seja feito de maneira mais prática e evitando deslocamentos frequentes. Para ter acesso ao benefício, é necessário estar cadastrado na Divisão de Serviço Social da SEMUSA e cumprir os critérios previstos na legislação. Os pacientes que já fazem parte do programa serão incluídos na entrega domiciliar. Quem ainda não possui cadastro deve procurar a Divisão de Serviço Social, localizada no primeiro andar da SEMUSA, na Avenida Campos Salles, número 2283, no centro. No atendimento, é necessário apresentar RG e CPF, cartão do SUS, comprovante de residência, comprovante de renda e o CAD único. Após a solicitação, a documentação será analisada pela equipe responsável. Caso os requisitos sejam atendidos, o paciente será incluído no serviço e passará a receber as fraldas mensalmente na residência. Segundo a Secretaria Municipal de Saúde, a mudança busca aproximar o serviço das famílias e diminuir as dificuldades enfrentadas por quem já possui uma rotina de cuidados. A entrega em casa também pretende tornar a distribuição mais organizada e acessível. Para finalizar aqui, para a Prefeitura, o novo formato evita que familiares precisem deixar seus afazeres ou se deslocar todos os meses para buscar o benefício, especialmente nos casos em que o paciente necessita de cuidados permanentes. Então, é isso aí, né? A gente vai sempre informando você aqui ao decorrer da nossa programação. Então tá, vamos para mais música sertaneja nessa noite de quarta-feira.
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7: Antena 72.
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1: Muito bem, de volta com a nossa programação nessa noite de quarta-feira. Hoje é 16 de setembro. Deixa eu contar pra você que agora, sexta-feira, depois de amanhã, sim, dia 18, a Antena FM vai transmitir o debate ao governo do estado. Então tá chegando, hein? É o momento histórico nesta sexta-feira nas eleições 2026. Então, sexta-feira, a partir das 8 da noite, acontece o grande debate entre os candidatos ao governo de Rondônia. Em um formato especial, tá com telão e presença de público direto da praça do complexo da Estrada de Ferro Madeira Mamoré. O encontro para acompanhar as propostas, ideias e posicionamentos de quem disputa o comando aí do nosso estado. E você poderá acompanhar através da rede Antena FM, então é a partir das 20 horas. Uma realização Rondônia ao vivo. É sexta-feira, depois de amanhã, a partir das 20 horas. Então tá, vamos lá, gente. Mais músicas pra você no seu rádio. Quarta-feira, meio de semana. Passamos aí do meio do mês, estamos como? Trabalhando, né? Então bora curtir mais música sertaneja.
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0: bem, ótima noite pra todo mundo. Muita música rolando aqui na programação. Chegou a hora de ir pro intervalo. Mas antes disso, mandar aqui um alô pra Emanuele Neri. Oi, Emanuele, valeu. Obrigadão, tá? Valeu, obrigadão pela sintonia. Abraço pra você e a todos em Porto Velho. Alô, Maurício, você tá bem, rapaz? Tá bom, né? Beleza, o Maurício tá em Ariquemes. Obrigado, obrigado aí, galera de Ariquemes, pela 103.9. Josmar, aqui é o Luizão. Parabéns aí pela programação. Só moda sertaneja e das boas. Valeu, Luizão. Abraço pra você, sucesso aí pra todos nós, beleza? Vamos ao intervalo, daqui a pouco eu trago notícias, daqui a pouquinho trago mais a luz. Enquanto isso, você participa comigo no 699-9608-0800. Acesse bfmnews.com.br. E lembrando que sexta-feira tem debate ao vivo com os candidatos ao governo do nosso estado e vamos transmitir, tá bom? Às 20 horas na sexta-feira, dia 18. Uma realização Rondônia ao vivo.
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0: Antena 719.

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1: Muito bem, para você que acompanha nossa programação, ótima noite para você, muito obrigado pela sintonia. Deixa eu aproveitar e mandar uma alusão para a galera que tá curtindo Antena FM nesta noite de quarta-feira. Então aqui, ó, mandar um abraço a Josi Martins, também o Evaldo Gonçalves está curtindo a Antena FM. Tudo de bom também para quem aqui tá curtindo a nossa programação. Cadê aqui? Ah, o Chiquinho, alô Chiquinho! Tá em Porto Velho, né? Valeu, a galera de Porto Velho sempre acompanhando aqui nossa programação, tudo de bom pra você, tá? Quem mais aqui? O Rony Ribeiro, alô Rony Ribeiro, também tá em PVH, tá em Porto Velho, ouvindo aí o Antena Sertaneja. Galera de Porto Velho, quando começa a aparecer aqui, rapaz, é em peso, né? É bom demais. É isso aí, gente, a 699-9608-0800, o Carmon também tá ouvindo o programa, valeu Carmon, abração pra você, garoto. A Ana também tá curtindo o programa. Alô, Ana, valeu, tudo de bom. Obrigado aí, tá? Obrigado pela sintonia de todos os dias. Daqui a pouquinho tem mais alôs, daqui a pouquinho tem mais notícias. Então fique ligado aqui na nossa programação. 699-9608-0800. Só música boa do jeito que a galera gosta. Tem mais sucesso sertanejo chegando aqui no seu rádio.
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6: Antena 741.
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1: Muito bem, gente. Esse aqui é o último bloco do Antena Sertaneja. Tá acabando o programa. É noite de quarta-feira, meio de semana. Hoje é dia 16 de setembro e sexta-feira haverá aí o debate entre os candidatos ao governo de Rondônia. Aí as eleições estão chegando. Dia 4 de outubro tem esse pleito. Se tiver se for o primeiro turno, beleza. Se for pro segundo turno, aí tem mais alguns dias ainda para os candidatos mostrarem aí os seus feitos, também as suas propostas. Então, sexta-feira, a partir das 8 da noite, a Antena FM vai transmitir o debate entre os candidatos ao governo, tá bom? Será ao vivo e em rede para todo o nosso querido estado de Rondônia. Realização Rondônia ao vivo. Deixa eu falar aqui para você que o presidente Luiz Inácio Lula da Silva, do PT, e o senador Flávio Bolsonaro, do PL, ambos candidatos à presidência da República, trocaram críticas hoje, quarta-feira, em meio às discussões envolvendo o Supremo Tribunal Federal e os desdobramentos do caso Banco Master. Flávio Bolsonaro direcionou críticas ao governo Lula e aos ministros do STF indicados pelo atual presidente. Durante as declarações, o senador também fez referências ao ministro Alexandre de Moraes e questionou decisões tomadas pela corte. Lula, por sua vez, respondeu às críticas e mencionou o ex-banqueiro Daniel Vorcaro, ligado ao caso Banco Master. O presidente também falou sobre sua relação com Moraes e rebateu questionamentos feitos pelo senador. As declarações ocorrem em um momento de tensão no STF, que analisa diferentes questões relacionadas ao caso envolvendo o Banco Master e seus personagens. A condução dos processos e a atuação de ministros da corte tem provocado manifestações de políticos e debates públicos. O episódio também ocorre durante o período de preparação para as eleições deste ano, nas quais Lula e Flávio Bolsonaro estão entre os nomes que disputam espaço na corrida presidencial. Então, mas muitas pessoas ontem pensou assim: ah, vamos ter um desfecho de tudo que está acontecendo lá no STF. Olha, pra quem acompanhou, eu acompanhei, tá? Eu perdi meu tempo. Eu criei tanta expectativa. Olha que eu foi frustrante, tá? Foi frustrante a minha expectativa. Aí foi adiado, né? Mas vamos ver os próximos capítulos dessa novelinha.
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0: Fim de papo nessa programação do Antena Sertaneja desta quarta-feira, dia 16. Volta amanhã a partir das 8 da manhã no Manhã da Antena. Amanhã é quinta-feira ainda, tá? Amanhã é quinta-feira. Então tá. E às 5 da tarde retorno com Antena Sertaneja. Valeu, gente. Abração a todos. Vem aí a Voz do Brasil, às 21 o Top Hits, às 22 o Antena Light.
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3: Antena, 8 horas.
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